0: Orientações sobre alimentação, atividade física, saúde mental e vacinação, além da realização de exames preventivos. As novas regras entram em vigor 180 dias depois da publicação da lei. Márcia Fernandes, para a Voz do Brasil.
1: Foi apresentada hoje a Central de Comando das UTIs Inteligentes do SUS, que monitora em tempo real os pacientes internados em 6 hospitais do Brasil.
2: Sediada na Universidade de São Paulo, a sala contará com monitoramento 24 horas e vai contribuir para o atendimento dos pacientes.
1: Para isso, as UTIs inteligentes vão utilizar a conectividade e a inteligência artificial, como destacou o ministro da Saúde, Alexandre Padilha.
3: A inteligência artificial é uma realidade quando é aplicada a uma estrutura, ou seja, trazer essa incorporação tecnológica para servir os pacientes do SUS. Isso é inovação com acesso. Essa é uma tecnologia que vai ser apropriada também pelos hospitais privados, pela saúde suplementar, vai crescendo a densidade tecnológica do país.
2: A expectativa é reduzir as complicações clínicas e o tempo de internação dos pacientes, aumentar a rotatividade dos leitos e o acesso aos serviços do SUS.
1: O início das aulas desperta aquele interesse pelo material novinho que vai acompanhar o aluno durante toda a jornada daquele ano.
2: Escolas públicas de todo o país têm até a próxima terça-feira para decidir quais livros serão usados pelos próximos 4 anos.
4: Escolas públicas de todo o Brasil têm até o dia 8 de setembro para escolher os livros didáticos que serão utilizados nos próximos 4 anos por estudantes e professores do 1º ao 5º ano do ensino fundamental. O processo de seleção faz parte do Programa Nacional do Livro e do Material Didático, iniciativa executada pelo Fundo Nacional de Desenvolvimento da Educação, o FNDE, em conjunto com o Ministério da Educação. Para auxiliar as equipes na decisão, Fernanda Pacobaíba, presidente do FNDE, explica que o MEC disponibiliza o Guia Digital, ferramenta que reúne informações sobre as obras aprovadas. Segundo Fernanda Pacobaíba, os livros selecionados passam por uma análise criteriosa.
5: O que o FNDE disponibiliza a partir de uma seleção junto com o Ministério da Educação, quais foram as obras selecionadas. Então vamos imaginar, para português tem 4 possibilidades, e aí é o professor junto com a rede que vai dizer, ah, eu quero a obra do autor X, porque ela tem mais a ver com a minha peculiaridade aqui.
4: A escolha dos materiais, segundo a orientação do MEC, deve ser realizada de forma coletiva, incluindo professores, coordenadores e gestores escolares. E essa decisão tem até oficina para preparar toda a equipe na escola pública onde a Juliana Cristina Silva trabalha em Brasília. Ela é coordenadora pedagógica e afirma que é fundamental que os livros atendam à realidade dos estudantes.
6: Professora, o que está na sala de aula mais próximo ao aluno?
4: Roberto Alves, diretor da mesma escola onde a Juliana trabalha, conta que mesmo em um cenário cada vez mais cheio de telas e aparelhos eletrônicos, o livro didático segue como um aliado essencial no processo de ensino e aprendizagem.
7: O livro físico ele é muito importante ainda, apesar de tanta tecnologia, né? Então as crianças gostam de receber, colocam o nome, colocam o telefone, colocam a série, porque não pode perder o livro, tem que ter cuidado. O livro é um parceiro do dia a dia.
4: Após a análise das obras e a definição dos livros escolhidos, o diretor da escola ainda deve enviar o registro no sistema PNLD Gestão, com acesso pela conta gov.br. Reportagem Gabriela Noronha.
1: E professores podem ter acesso a descontos em compras e serviços. Para isso, devem participar da iniciativa #TôComProf.
2: Com mais de 40 empresas físicas e online aderiram à iniciativa de bancos e farmácias a aplicativos de alimentação e cursos de pós-graduação.
1: As empresas podem ser identificadas por meio do selo #TôComProf ou ser verificadas na página do programa no portal do MEC.
2: Para ter acesso aos benefícios, basta apresentar a Carteira Nacional Docente do Brasil.
1: O documento pode ser solicitado por professores da educação básica e superior de escolas públicas e privadas de todo o país, que estejam no exercício da profissão.
2: Confira como obter o documento com Graziela Mendonça.
8: Professores da educação básica e superior já podem solicitar a Carteira Nacional Docente do Brasil. O documento pode ser emitido por profissionais em exercício em instituições públicas ou privadas de todo o país. A solicitação é feita pela internet, no sistema oficial da Carteira Nacional Docente, com acesso pela conta gov.br. O sistema verifica os critérios de elegibilidade e os dados do vínculo com a instituição de ensino. Para solicitar o documento, é necessário ter o CPF regular e cadastro ativo no E-Social pelo empregador. Depois da conferência dos dados, o professor deve completar o cadastro, enviar uma foto e confirmar as informações para a emissão da versão digital. O documento tem validade de 10 anos e possui QR Code para verificação. Ele também permite acesso a benefícios previstos para professores, como descontos em hotéis, estabelecimentos credenciados e eventos culturais, além de condições específicas em produtos e serviços. Para saber mais e solicitar a Carteira Nacional Docente, acesse maisprofessores.mec.gov.br. Graziela Mendonça, para a Voz do Brasil.
1: E por falar em pesquisa, você que é professor da educação básica, uma oportunidade de formação profissional e acadêmica.
2: O Ministério da Educação e a Coordenação de Aperfeiçoamento de Pessoal de Nível Superior, a CAPES, divulgaram mais de 8 mil vagas em cursos de pós-graduação para docentes da rede pública de ensino.
1: As oportunidades contemplam mestrado e doutorado acadêmico em áreas como matemática, letras, biologia, história e demais áreas do currículo escolar.
2: Também serão oferecidas mais de 1000 vagas para mestrado. Mestrados profissionais nas áreas de educação inclusiva e educação tecnológica.
1: Os interessados podem se inscrever pelo portal Formação Mais Professores no endereço gov.br/mec.
2: Uma mistura improvável que promete construir casas mais frescas e sustentáveis.
1: Cientistas da Universidade Federal de Lavras, em Minas Gerais, desenvolveram um bloco de concreto usando fibra de coco e restos de mineração.
2: O novo material reduz a transferência de calor e pode criar ambientes mais confortáveis.
1: Os detalhes dessa novidade você confere agora no quadro Ciência em Prática.
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10: Uma forma sustentável para um velho conhecido da construção civil. Um bloco de concreto mais resistente, feito com fibra de coco e resíduos de mineração da rocha quartzito.
11: Sou Isabelle Cristina de Carvalho Terra, sou engenheira civil e doutora em engenharia de biomateriais da Universidade Federal de Lavras. A pesquisa, ela teve como objetivo avaliar a possibilidade de produzir blocos de concreto para alvenaria incorporando dois tipos de resíduos. Resíduo de quartzito, que é proveniente da mineração, e fibras de coco, proveniente de resíduos agroindustriais.
10: Dois ingredientes inusitados e uma receita que promete conforto para os lares brasileiros. Os blocos de concreto prometem amenizar o calorão dos materiais tradicionais.
11: Os blocos convencionais de concreto, eles podem apresentar elevada transferência de calor. Então, a pesquisa mostrou que a utilização das fibras de coco reduz a condutividade térmica dos blocos. Então, na prática, isso pode contribuir para menor transferência de calor, ambientes internos mais confortáveis, menor necessidade de climatização artificial, possibilidade de redução do consumo de energia. A contribuição ambiental da pesquisa, ela é bastante significativa, porque ela transforma dois materiais que seriam considerados resíduos em matérias-primas para a construção civil. A incorporação desse material em blocos de concreto oferece uma alternativa de destinação tecnicamente viável. Isso representa uma lógica de economia circular.
10: Acompanhe a pesquisa na página da Universidade Federal de Lavras. E esse foi o Ciência na Prática, com produção de Warby Calil e edição de Edinaldo Júnior. E nosso encontro com o Saber Científico volta na próxima semana. Até lá!
2: O Pix tem novas regras para que os usuários tenham mais clareza para contestar uma operação identificada como fraude ou golpe.
1: As mudanças deverão ser efetuadas pelos bancos, dando mais liberdade para que o usuário encaminhe documentos e informações.
12: Disponível desde 1º de outubro de 2025 nos aplicativos das instituições que oferecem o Pix, a funcionalidade de contestação por meio do Mecanismo Especial de Devolução, MED, passa a contar com uma jornada mais orientativa. O sistema vai facilitar a identificação do tipo de golpe e a vítima terá um campo disponível para descrever como ocorreu a situação. inclusive com a possibilidade de anexar documentos e comprovantes que serão analisados pela instituição financeira. O MED também vai trazer orientações em casos que não envolvam fraudes, como a não entrega de produtos comprados por meio do Pix, direcionando o usuário para os canais de atendimento do consumidor. Outras mudanças se referem a funcionalidades dos aplicativos. As instituições deverão informar quando houver mudanças no destinatário de contatos salvos para operações de Pix. A função Pix automático deverá trazer em destaque a identificação do recebedor. As novas regras entram em vigor em 1º de março de 2027. O prazo é para que as instituições façam as alterações em seus aplicativos. Nazi Brum, para a Voz do Brasil.
2: Rico em proteína e nutrientes, como por exemplo ômega 3, uma gordura boa que faz bem para o cérebro e para o coração.
1: Pode ser feito assado, cozido, grelhado, ensopado.
2: Estamos falando de peixes e frutos do mar.
1: E já começou a semana do pescado, que estimula o consumo dessa carne tão saudável.
13: Incentivar o consumo de pescado no Brasil. Esse é o objetivo da Semana do Pescado, que este ano é realizada entre 1º e 15 de setembro. Criada em 2003 pelo Ministério da Pesca e Aquicultura, a iniciativa também tem o objetivo de valorizar o empreendedorismo pesqueiro. A campanha propõe que as pessoas criem o hábito de incluir o consumo do pescado ao menos uma vez por semana.

0: Paqui. O peixe foi o meio de sobrevivência do seu Francisco dos Santos Bezerra, que desde os 9 anos de idade já acompanhava o pai, que era pescador. Hoje, aos 65 anos, está aposentado da profissão.
1: Saía assim 2:30 da manhã e quando era 1 hora da tarde já estava chegando de volta. Minha família toda eu criei a custa de pescaria.
0: E foi justamente o pescado que fez a merendeira Marli Pereira de Souza ganhar até prêmio. Só de saber os ingredientes, já dá a vontade de experimentar essa receita, que leva o nome de peixe joia rara.
2: Leite de coco, extrato de tomate, vem a batata inglesa, vem o queijo mussarela, que dá todo o diferencial, né? Todo o sabor do peixe. Nós colocamos o tomate, a cebola, o pimentão, a manteiga, para dar aquela refogada, aquela apurada, e é onde vai dando sabor.
0: E esse prato é um dos preferidos de Ana Júlia Ramos da Silva, de 9 anos.
3: Gosto muito do peixe porque o peixe é macio e também do queijo e da batata.
0: A diretora escolar Maria Ângela Rolim de Oliveira garante que os alunos aprovam essa refeição.
4: Na escola, a gente usa muitas estratégias para a criança aceitar bem o peixe. Então, aqui na escola, eles amam o peixe assado. Eles amam esse peixe, né, que a nossa merendeira faz com batata, com queijo mussarela. Então, assim, tem uma boa aceitação.
0: O pescado chega até as escolas públicas de diferentes regiões do país por meio do PNAE, o Programa Nacional de Alimentação Escolar. Uma pesquisa nacional realizada pelo FNDE, em parceria com o Ministério da Educação e o Ministério da Pesca e Aquicultura, aponta o potencial de ampliação do pescado na merenda escolar. O levantamento revela que a inclusão do pescado nas escolas ainda possui espaço para crescimento. O ministro da Pesca e Aquicultura, Édipo Araújo, ressalta que a cadeia produtiva nacional está muito organizada e preparada para atender a demanda.
5: São pescadores, pescadoras, armadores, aquicultores, feiras e empresas que envolvem essa cadeia. O pescado brasileiro, ele precisa estar no centro da mesa da população brasileira.
0: E quem ficou com vontade de comer peixe pode conferir receitas, espécies de peixes, além de dicas sobre como escolher o pescado, saber se ele está fresco e bem armazenado no site comapescado.com.br. Reportagem Luciana Colares de Holanda.
6: Uma plataforma abre possibilidades para que pessoas com deficiência pratiquem atividades esportivas.
7: Mas quem pode participar? No Paradesporto, atletas com diferentes tipos de deficiência podem competir.
6: Para promover disputas justas e significativas, existe um sistema de classificação que determina quem é elegível para competir e agrupa os atletas em classes esportivas, considerando o impacto da deficiência nas atividades fundamentais de cada modalidade.
8: Atleta paralímpica de tênis de mesa, Carla Maia, conta como o esporte transformou sua vida.
9: Me trouxe propósito, me trouxe desafio, me trouxe saúde, oportunidade até como repórter depois. Por isso eu indico para todo mundo.
8: E para quem deseja começar a praticar uma modalidade paralímpica, como Carla Maia, o Comitê Paralímpico Brasileiro oferece uma plataforma que reúne orientações sobre como dar os primeiros passos e permite localizar clubes e associações que desenvolvem atividades esportivas adaptadas. A página Quero Ser Atleta Paralímpico está disponível no site cpb.org.br. Ela apresenta informações para quem pretende iniciar no esporte, seja por lazer e inclusão, ou seja, com o objetivo de seguir uma trajetória no alto rendimento. A ferramenta também facilita a busca por instituições que atuam no esporte paralímpico. Segundo o Comitê Paralímpico, existem atualmente mais de 1000 associações dedicadas ao desporto para pessoas com deficiência em todas as regiões do Brasil. O secretário nacional de Paradesporto do Ministério de Esporte, Fábio Araújo, explica qual é o primeiro passo para encontrar a modalidade adequada.
10: Então, procure uma entidade que ofereça um esporte inclusivo acessível e seguro, porque quando você insere o esporte na sua vida, você não está falando só de competição, você está falando de empoderamento, ela vai buscar uma educação melhor, uma vida social, ela vai buscar seus direitos, ela vai buscar emprego melhor. Então o esporte é a porta de entrada para muitas outras coisas dentro da vida da pessoa com deficiência.
8: E o tipo de deficiência e como ela impacta a execução das atividades não impede a prática de qualquer modalidade. No paradesporto, os atletas passam por uma classificação. O objetivo é minimizar o impacto da deficiência sobre o resultado da competição. O processo é realizado por classificadores certificados que levam em consideração quanto a deficiência afeta a execução das tarefas e atividades fundamentais de determinado esporte. Assim, os atletas podem competir de forma justa em cada modalidade. Reportagem Cleide Lopes.
7: Dia 7 de setembro, próxima segunda-feira, celebramos a independência do Brasil. Mas para chegar a essa conquista, a história começou bem antes de 1822.
6: Foi resultado de um processo que não ocorreu apenas às margens do Ipiranga, mas que envolveu guerras na Europa e Brasil.
7: E não só com personagens dos livros, mas brasileiros anônimos em diversas regiões do país.
6: Vamos conhecer um pouco mais sobre essa história na reportagem de Graziele Bezerra.
11: No início do século XIX, a Europa estava em guerra. O imperador francês Napoleão Bonaparte decretou o impedimento do comércio dos países europeus com a Inglaterra. Diante da recusa de Portugal em aderir e a ameaça de uma invasão francesa, o príncipe regente Dom João decidiu transferir a corte portuguesa para o Rio de Janeiro. Foi então que o Brasil deixou de ser colônia e passou a integrar o Reino Unido de Portugal. Anos depois, com a queda de Napoleão na Europa, as cortes portuguesas passaram a exigir o retorno da família real. Dom João retornou a Portugal, mas deixou aqui seu filho, Dom Pedro I, que protagonizou o chamado Dia do Fico. Em 9 de janeiro de 1822, conforme relembra o escritor e jornalista Laurentino Gomes.
12: Dom Pedro, pressionado pelas cortes constituintes que queriam que ele voltasse a Portugal, ele decide, não, se é para o bem da nação e felicidade geral de todos, eu fico. Ou seja, é um rompimento entre o herdeiro da coroa portuguesa e a monarquia que estava em Lisboa. E a partir daí, diria assim, que o processo se torna irreversível, né?
11: No dia 7 de setembro, nas proximidades do rio Ipiranga, Dom Pedro recebeu cartas com notícias e decisões das cortes portuguesas. E foi ali que ocorreu o episódio que entrou para a história como o Grito da Independência. Como detalha o historiador e diretor do Museu do Ipiranga, Paulo Garcês Marins.
13: Aqui foi declarada a independência, porém, essa independência foi pactuada no Rio de Janeiro, naquilo que viria a se tornar a Corte Imperial. Com as elites do país fazendo um movimento bastante conservador nesse processo de independência.
11: Outros personagens tiveram participação direta no processo de independência, como o ministro José Bonifácio e a princesa Leopoldina, esposa de Dom Pedro. Sem eles, provavelmente Dom Pedro não teria conseguido aguentar a pressão entre a corte de Lisboa e os interesses brasileiros, segundo o jornalista e escritor Laurentino Gomes. Mas ele lembra também de outros brasileiros que protagonizaram a independência.
12: Os brasileiros de 1821 e 1822 sonharam grande. Brasileiros ricos, imperiais, mas também brasileiros pobres, brasileiros escravizados, brasileiros simples, anônimos. Sonharam que o Brasil poderia se manter como um país unido, que não se dividisse, um país que se tornasse independente de Portugal e tivesse grandes ambições. Esse Brasil aconteceu, nós temos o Brasil hoje graças aos sonhos daquela época.
11: Para consolidar a independência, ocorreram confrontos em diferentes regiões do país. Houve combates e mortes no Ceará, no Piauí, no Pará e, sobretudo, na Bahia, onde foram desencadeadas as batalhas de Pirajá e de Itaparica. colaboração de Malu Prado, reportagem Graziele Bezerra.
7: Estava na lista de espera do ProUni e foi chamado, tem até o dia 14 de setembro para comprovar as informações apresentadas na inscrição.
6: A documentação deve ser entregue à instituição de ensino indicada pelo candidato.
7: Cada faculdade ou universidade define o formato de recebimento dos documentos exigidos, que pode ser presencial ou online.
6: Quem não apresentar os dados no prazo, perde a vaga.
7: O programa Universidade para Todos usa a nota do Enem para conceder bolsas em instituições particulares de ensino.
6: E essas foram as notícias do governo federal.
7: Uma realização da Secretaria de Comunicação Social da Presidência da República.
6: Com produção da empresa Brasil de Comunicação.
7: Fique agora com as notícias do Poder Judiciário e do Congresso Nacional. Boa noite.
6: Boa noite para você. Até amanhã.
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15: Jornada Ítalo-Hispano-Brasileira de Direito Público foi encerrada no Supremo Tribunal Federal com um debate sobre integridade do processo democrático eleitoral.
16: Para STJ, comprador de celular defeituoso, não está dispensado automaticamente de aguardar prazo legal para conserto.
15: Bancário chamado de devagarinho, obtém aumento de indenização na Justiça.
16: Boa noite, eu sou o Arthur Filho.
15: E eu sou Walter Lima.
16: A 17ª Jornada Ítalo-Hispano-Brasileira de Direito Público foi encerrada nesta quinta-feira no Supremo Tribunal Federal com debates sobre integridade do processo democrático eleitoral e o papel da justiça constitucional.
15: O encontro, iniciado ontem, reuniu magistrados, professores e pesquisadores do Brasil, da Itália e da Espanha. Marta Ferreira.
17: A jornada teve como tema resistência democrática e justiça constitucional. Na terceira e última sessão do evento, os debates abordaram a atuação da justiça constitucional para garantir a regularidade das eleições. O diretor do Centro de Estudos Constitucionais do STF, Fernando Facuri Scaff, apresentou o panorama dos acontecimentos posteriores às eleições presidenciais de 2022 e exibiu vídeo institucional sobre os ataques às sedes dos três poderes em 8 de janeiro de 2023. Ele citou as investigações, os processos e os julgamentos decorrentes dos ataques. Segundo Scaff, o cenário político brasileiro continua marcado por disputas intensas e críticas ao Supremo e ao sistema de justiça.
16: STJ entende que comprador de celular defeituoso não está dispensado automaticamente de aguardar prazo legal para o conserto.
15: O prazo definido em lei é de até 30 dias para o fornecedor resolver o problema. Fátima Uchoa.
18: A Defensoria Pública do Rio de Janeiro ajuizou ação civil pública contra as operadoras Claro, Oi, Tim e Vivo, alegando que o celular é produto essencial e por isso seria abusiva a prática dos fornecedores de não disponibilizar o direito imediato à troca, à devolução do valor pago ou ao abatimento do preço, mas o Tribunal de Justiça Estadual discordou. No voto condutor do julgamento pelo STJ, o ministro Ricardo Villas Boas Cueva observou que, em regra, só após os 30 dias é que a lei garante ao consumidor uma dessas três opções. E embora o celular seja importante na vida cotidiana, cabe ao juiz analisar cada caso se o aparelho é essencial para a pessoa, a ponto de serem dispensados os 30 dias.
16: Um bancário que era alvo frequente de apelidos e brincadeiras ofensivas por causa de uma doença relacionada ao trabalho vai receber uma indenização maior por danos morais.
15: A decisão é da terceira turma do Tribunal Superior do Trabalho, Samanta Flor.
19: O bancário foi diagnosticado com LER-DORT, doença que afetava os movimentos e dificultava que ele realizasse algumas tarefas. O trabalhador passou a ser alvo frequente de comentários e brincadeiras ofensivas entre os colegas. Para a terceira turma do TST, além da repetição das ofensas, houve omissão da empresa em impedir a situação. Por isso, a corte elevou a indenização por danos morais de 10 mil para 20 mil reais.
16: Tribunal Superior Eleitoral celebra Pacto Nacional pela Paz e Tolerância nas eleições 2026.
15: Acordo busca promover diálogo, segurança, pluralismo e fortalecimento da democracia no pleito de outubro. Fábio Ruas.
20: O pacto foi firmado nesta quinta-feira com instituições da sociedade civil e organizações religiosas. O objetivo é fortalecer a democracia, promover a convivência pacífica e contribuir para a realização de eleições livres, seguras e legítimas. Na abertura do evento, o presidente do TSE, ministro Cássio Nunes Marques, disse que o tribunal dá um passo que transcende o calendário eleitoral por um propósito comum de fortalecer a democracia brasileira e reafirmar um de seus pilares constitucionais, o pluralismo político. Ele disse também que é necessário construirmos um ambiente em que ninguém tenha medo de votar, de manifestar opinião, de participar da vida pública ou de defender as próprias convicções.
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16: A você uma boa noite.
15: E até amanhã.
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22: Eu sou Paula Groba.
23: E eu sou Humberto Pinheiro.
22: E estes são os destaques de hoje do Jornal do Senado, que começa agora.
23: Aprovada a MP da taxa das blusinhas, que zera imposto sobre compras internacionais de até $50.
22: Congresso aprova medida para acelerar fila de benefícios do INSS.
23: Senado aprova a criação de Universidade Federal da Fronteira Norte.
22: Boa noite.
23: Boa noite.
22: O Senado confirmou o fim da taxa das blusinhas, que é um imposto nas compras internacionais de até $50.
23: A medida ainda determina a realização de avaliações periódicas sobre os impactos da desoneração fiscal. E mais, o texto ainda prevê isenção de impostos para medicamentos de doenças raras que não tenham similar no Brasil. Repórter Márcio Maturana.
24: Agora é definitivo. Compras internacionais de até $50, cerca de R$250, não pagam mais o imposto de importação, que era de 20%. A senadora Leila Barros, do PDT do Distrito Federal, foi a relatora na comissão mista da medida provisória.
25: Enquanto o viajante que se desloca ao exterior já goza de isenções de tributos federais sob a bagagem no valor de $1,000, a família de baixa renda, que não viaja, não dispõe desse mesmo canal desonerado. A única forma de disposição desse extrato social para adquirir produtos importados de pequeno valor é pela remessa internacional.
24: Nas compras de até $3,000, as alíquotas da importação serão reduzidas de 60% para 30%. Uma das mudanças é a isenção de impostos para medicamentos de doenças raras que não tenham similar no Brasil. Outras são a adoção de medidas para a venda de produtos ilegais e a realização de avaliações periódicas sobre os impactos da desoneração. O primeiro em 3 meses e os seguintes em intervalos de no máximo 6 meses, como explicou Leila Barros.
25: A gente atendeu em parte a maior preocupação do setor, que é a avaliação, dando essa autonomia ao Ministério da Fazenda, a avaliação de 6 meses e também passar pelo Executivo a avaliação do Congresso Nacional anualmente.
24: O imposto sobre importações de até $50 ganhou o apelido de taxa das blusinhas, mas existia para qualquer tipo de produto, como eletrônicos ou cosméticos, em compras internacionais que ficaram populares em sites e aplicativos de celular. Já a cobrança do ICMS continua igual para compras de qualquer valor, porque a alíquota desse imposto é definida pelos estados.
22: E o Senado enviou para a sanção presidencial a prorrogação até 2030 de incentivos fiscais a programas de atenção à saúde oncológica e de pessoas com deficiência.
23: Com a medida, empresas poderão continuar direcionando parte de seus impostos para financiar projetos de entidades sem fins lucrativos que atuam na prevenção, no diagnóstico e no tratamento. Repórter Pedro Pincer.
0: O projeto altera o funcionamento do Programa Nacional de Apoio à Atenção Oncológica e do Programa Nacional de Apoio à Atenção da Saúde da Pessoa com Deficiência. O texto prorroga até o ano calendário de 2031 a possibilidade de dedução do imposto de renda para doações destinadas aos dois programas. Com a medida, empresas poderão continuar direcionando parte dos seus impostos para financiar projetos de entidades sem fins lucrativos que atuam na prevenção, diagnóstico e tratamento de doenças oncológicas, bem como em serviços de reabilitação e tecnologias assistivas. A relatora, senadora Mara Gabrilli, do PSD de São Paulo, ressaltou que a aprovação não vai significar aumento de despesas.
1: Não há no texto ampliação de percentuais de dedução, criação de novos benefícios ou majoração de despesa orçamentária direta. Os limites e condições para usufruto do benefício permanecem inalterados, de modo que a renovação do incentivo não implica aumento de renúncia fiscal em termos percentuais, mas apenas a manutenção do regime vigente por mais um ciclo.
0: O texto também atualiza a legislação para incluir o termo correto transtorno do espectro autista e adequa as referências às normas de certificação de entidades beneficentes.
22: A fila de benefícios do INSS é um dos principais desafios da Previdência. Para reduzir a espera de quem precisa de uma resposta sobre aposentadorias, auxílios e outros benefícios, o Congresso aprovou uma medida provisória que amplia a força-tarefa do INSS e da Perícia Médica Federal.
23: A medida reforça as equipes do órgão e da Perícia Médica Federal com o objetivo de acelerar a análise dos pedidos que estão há mais de 30 dias na fila. Repórter Rodrigo Rezende.
2: O Congresso aprovou a medida provisória que ampliou a força-tarefa do INSS e da Perícia Médica Federal com o objetivo de diminuir a fila de cidadãos que aguardam benefícios previdenciários. A ideia da MP é dar celeridade à análise dos pedidos, principalmente para aqueles que estão aguardando há mais de 30 dias na fila. A relatora, senadora Zenaide Maia, do PSD do Rio Grande do Norte, destaca que desde a edição da MP, os resultados já são significativos.
3: Os resultados alcançados em 2026 evidenciou a efetividade do programa. Entre janeiro e junho, o número de processos pendentes de análise ou de perícia médica inicial caiu de 2,7 milhões para 1,7 milhão. A redução foi ainda mais expressiva nos processos com tempo de espera superior a 45 dias, que passaram de 1,7 milhão para apenas 557 mil.
2: Como não houve modificação por deputados e senadores no conteúdo da MP enviada pelo Poder Executivo, o texto será agora promulgado pelo Congresso.
22: Atos de crueldade contra animais poderão estar entre as hipóteses que autorizam a aplicação de medidas socioeducativas de internação para crianças e adolescentes.
23: Projeto com essa determinação teve a votação concluída na Comissão de Constituição e Justiça e deve seguir diretamente para análise da Câmara dos Deputados. Repórter Bruno Lourenço.
4: O projeto de lei inclui ações contra animais praticadas com crueldade extrema ou com potencial concreto de causar lesão grave ou morte como nova hipótese de internação para menores de idade. A proposta também aumenta penas para maus-tratos contra animais em geral. A relatora, senadora Leila Barros, do PDT do Distrito Federal, defendeu maior cuidado com os animais.
5: A vedação à crueldade, ela constitui fundamento central do direito animal brasileiro e confere proteção aos

0: O projeto define como maus-tratos atos de crueldade, abandono, agressão, mutilação, falta de alimentação e cuidados, além de trabalho excessivo ou inadequado. O abandono também é considerado maus-tratos. A matéria seguiu para análise do plenário em regime de urgência.
1: O Senado aprovou o projeto do Executivo que cria a Universidade Federal da Fronteira Norte.
0: A nova instituição herdará a estrutura, os estudantes, servidores e professores atualmente vinculados ao campus Oiapoque da Universidade Federal do Amapá. Repórter Alexandre Campos.
2: A população do extremo norte do Amapá, que vive no município do Oiapoque e imediações, contará com uma nova instituição de ensino superior. Isso porque o Senado aprovou nesta quinta-feira o projeto do Executivo que cria a Universidade Federal da Fronteira Norte a partir do desmembramento da Universidade Federal do Amapá. Em julho, um projeto semelhante havia sido analisado pelos senadores. No entanto, a proposta foi vetada pelo governo por ter sido apresentada por parlamentar e não pelo Poder Executivo, como manda a Constituição. Representante do Amapá, o presidente do Senado, Davi Alcolumbre, destacou a importância estratégica da Universidade Federal da Fronteira Norte.
3: É fundamental termos a condição de formarmos capacidade intelectual na academia, na universidade, no conhecimento, nessa nova perspectiva das riquezas da exploração do petróleo e das riquezas que o petróleo pode proporcionar para o Brasil e vai proporcionar para a Amazônia, de conhecimento, de inteligência, e a universidade, só ela é capaz de gerar todas essas perspectivas.
2: Além da oferta de vagas em cursos de graduação e pós-graduação, a nova instituição também atuará em pesquisa e extensão e buscará promover o desenvolvimento regional. O projeto segue para a sanção presidencial.
0: Com edição de Paulo Groba e trabalhos técnicos de Eliseu Caires, o Jornal do Senado fica por aqui. Acompanhe agora as notícias da Câmara dos Deputados. Boa noite.
1: Boa noite e até amanhã.
4: Jornal Câmara dos Deputados. Plenário da Câmara zera imposto sobre importações de até 50 dólares.
5: Câmara confirma Brasil em acordos de proteção à mulher no trabalho.
4: Deputados aprovam Plano Nacional de Cultura para a próxima década.
5: Boa noite. A Câmara aprovou o Plano Nacional de Cultura para os próximos 10 anos. O repórter Antônio Vital tem os detalhes da proposta.
6: A Câmara dos Deputados aprovou o projeto do governo que institui o Plano Nacional de Cultura para os próximos 10 anos. A proposta estabelece princípios, diretrizes, eixos estratégicos e mecanismos de gestão para orientar as políticas culturais do país. Entre os princípios das políticas públicas voltadas para o setor estão o respeito à diversidade cultural, a valorização dos trabalhadores e a garantia de direitos, como o acesso universal à cultura, a liberdade de expressão e a preservação do patrimônio imaterial. Entre os eixos estratégicos estão o financiamento descentralizado, a redução das desigualdades regionais no acesso aos recursos, a presença das artes e da cultura nos currículos escolares e a proteção de culturas tradicionais, indígenas e de matriz africana. Outro eixo é a proteção de direitos autorais no ambiente digital, principalmente em função do uso de ferramentas de inteligência artificial. Cada eixo apresenta objetivos que servirão de base para a elaboração de metas específicas, ainda a ser definidas. O texto também prevê mecanismos de monitoramento do alcance dessas metas, tanto pelo governo federal quanto por estados e municípios. A proposta foi enviada pelo governo ao Congresso no ano passado, a partir de debates da 4ª Conferência Nacional de Cultura e consultas abertas ao público pela plataforma Brasil Participativo, com mais de 85 mil acessos. O relator da proposta, deputado Pedro Czai, do PT de Santa Catarina, acrescentou outros pontos ao projeto, como a prorrogação até 2028 do prazo para que estados e municípios façam a adesão ao Sistema Nacional de Cultura ou criem seus próprios fundos de cultura como condição para receberem recursos da Política Nacional Aldir Blanc de Fomento à Cultura. Esse prazo hoje termina no ano que vem. Pedro Czai disse que os objetivos, diretrizes e eixos estratégicos do Plano Nacional de Cultura contam com fontes de recursos e incentivos fiscais já existentes, mas ele anunciou que o governo vai elaborar um projeto para aumentar as fontes de financiamento para o setor.
7: As ações estratégicas e os indicadores serão democraticamente construídos com estados e municípios do Brasil. Isso para deixar claro, diferente do Plano Nacional de Educação, nós fizemos metas.

0: definimos financiamento, definimos PIB, etc., neste ponto, em relação ao financiamento, nós vamos apresentar um outro projeto para discutir novas formas de financiamento da cultura brasileira.
1: O projeto cria um colegiado para gerir o Plano Nacional de Cultura, com representantes do Ministério da Cultura, do Conselho Nacional de Política Cultural e dos órgãos gestores dos estados e municípios. A aprovação do Plano Nacional de Cultura para os próximos 10 anos foi acompanhada no plenário pela ministra da Cultura, Margarete Menezes, e foi comemorada pela bancada do governo. A deputada Jandira Fegali, do PCdoB do Rio de Janeiro, destacou a importância da cultura para o país.
2: Cultura é economia, é trabalho, é disputa, é compreender o Brasil profundo, é entender o que ele é capaz, de que forma a gente faz a integração civilizatória de toda a sociedade na sua diversidade. Não há nenhuma luta de resistência e luta por independência que a cultura não tenha sido um fator fundamental. E no momento que tentam nos recolonizar, aprovar esse plano é um instrumento de resistência.
1: O projeto que institui o Plano Nacional de Cultura para os próximos 10 anos foi enviado para análise do Senado. Da Rádio Câmara de Brasília, Antônio Vital.
3: Saúde. Rosiana Sarney, do MDB do Maranhão, quer obrigar o SUS a encaminhar pacientes com câncer para hospitais privados quando os prazos legais para diagnóstico ou início do tratamento não forem cumpridos. A medida também prevê encaminhamento preventivo quando o atendimento público estiver prestes a estourar o prazo.
4: Rosiana Sarney afirma que a proposta dá efetividade aos prazos já previstos para o atendimento oncológico. Pelo texto, o paciente deverá ser comunicado do encaminhamento, terá transporte garantido quando necessário e continuará acompanhado pela rede pública durante todo o tratamento.
3: Previdência. Beto Preto, do PSD do Paraná, propõe que a remuneração de adolescentes e jovens contratados como aprendizes deixe de entrar no cálculo da renda familiar do Bolsa Família. A medida valeria durante a vigência do contrato de aprendizagem e preservaria os demais critérios do programa.
4: Beto Preto explica que a proposta evita que famílias percam o benefício quando um jovem consegue o primeiro emprego como aprendiz. O deputado afirma ainda que a mudança incentiva a qualificação profissional e reduz a evasão escolar.
3: Trabalho. A Câmara aprovou a adesão do Brasil a dois tratados internacionais sobre trabalho que protegem as mulheres. O repórter Marcelo Lascher traz os detalhes.
5: A Câmara dos Deputados aprovou a adesão do Brasil a dois tratados internacionais sobre direitos dos trabalhadores e, em especial, as mulheres. Um dos textos aprova a adesão do Brasil à Convenção da Organização Internacional do Trabalho, a OIT, com medidas contra violência e assédio no trabalho. A Convenção 190 da OIT é o primeiro tratado internacional a reconhecer o direito de todas as pessoas a um mundo de trabalho livre de violência e assédio. Os países que ratificarem o texto ficam obrigados a adotar medidas para proibir violência e assédio contra trabalhadores e garantir reparação às vítimas e sanções aos autores. A Convenção considera violência e assédio baseados no gênero como práticas inaceitáveis e inclui o assédio sexual como violência praticada contra as pessoas em razão de seu sexo e gênero. Outro trecho estabelece que as medidas previstas na Convenção se aplicam à violência e assédio que ocorrem no trabalho, inclusive durante os deslocamentos do empregado. A adesão do Brasil ao tratado recebeu parecer favorável da relatora, a deputada Benedita da Silva, do PT do Rio de Janeiro, mas foi criticada pelo deputado Kim Kataguiri, do Missão de São Paulo. Segundo ele, os termos que designam o assédio no ambiente de trabalho são vagos e podem encarecer os encargos trabalhistas.
6: Gente, não é à toa que só 30% dos países que integram a OIT concordaram com esse tratado. Nós, mais uma vez, Brasil, América Latina, África, estamos sendo feitos de tonto pela Europa, que vão lá, usam seus 3 votos, cada país lá na OIT, e empurram legislação trabalhista para nós. A gente fica com a legislação mais cara, a gente fica com a legislação mais burocrática.
5: O plenário também aprovou a adesão do Brasil a outra convenção da OIT, esta voltada para promover a igualdade de oportunidade de tratamento para trabalhadores, homens e mulheres, com responsabilidades familiares. Segundo a convenção, as responsabilidades familiares não podem ser usadas como uma razão para demissão. Os trabalhadores devem ter direito à livre escolha de um emprego, levando em conta suas necessidades com responsabilidades familiares. A deputada Benedita da Silva também ofereceu parecer favorável à adesão do Brasil a esse tratado.
7: A ratificação da Convenção reforça demais as respostas às interrupções de trajetória laboral impostas pelas responsabilidades de cuidado, que reduzem a densidade contributiva das trabalhadoras e comprometem sua cobertura previdenciária na velhice.
5: As propostas que ratificam a adesão do Brasil às duas convenções da Organização Internacional do Trabalho sobre assédio e cuidado seguiram para análise do Senado. Da Rádio Câmara de Brasília, com informações de Antônio Vital, Marcelo Larcher.
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9: Segurança Pública.
4: Silvia Cristina, do PP de Rondônia, defende a aprovação da proposta de emenda à Constituição que reduz a maioridade penal de 18 para 16 anos. A deputada argumenta que a medida pode ajudar a reduzir a violência e responsabilizar jovens envolvidos em crimes graves.
10: Silvia Cristina cita a experiência pessoal com a violência ao lembrar o assassinato do pai e diz que criminosos adultos usam adolescentes para cometer delitos. Para ela, é preciso endurecer as punições para quem participa da destruição de famílias por meio da criminalidade.
11: Se diminuir a maioridade, até porque rapaz e meninas, aos 16 anos, eles já votam, já casam, já sabem muito bem, já têm noção do que estão fazendo, a gente diminui essa violência que assola o Brasil. Então, é um fato que causa muita discussão, mas para quem sabe já sofreu na pele o efeito da violência, não pode deixar de ser favorável a algo que a gente sabe que tem que ser mais rigorosa. Nós temos que ser mais rigorosos nas penalidades de quem sabe que está destruindo família.
4: Sargento Faur, do PL do Paraná, apoia a redução da maioridade penal para casos de crimes graves. O parlamentar lembra sua experiência na Polícia Militar para defender punições mais severas a infrações hediondas e de envolvimento com o crime organizado.
12: Muitas vezes fala-se que queremos prender crianças. É mentira. Nós queremos prender menores bandidos. Menores cometem crimes graves transportando drogas químicas, estuprando e matando crianças, matando pessoas para roubar. Precisam ser punidos severamente de acordo com a gravidade dos seus crimes. Comissão especial instalada, já começamos os trabalhos e tive contato com o relator e ele deu a entender que vai fazer uma consulta pública, um plebiscito para que o povo decida finalmente se quer ou não a redução da maioridade penal no Brasil.
10: Na opinião de Sargento Faur, a revisão da legislação penal responde a uma demanda expressiva da sociedade por mais segurança. O deputado garante que a maioria dos integrantes da comissão especial é favorável à proposta.
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9: Justiça.
4: Acácio Favacho, do MDB do Amapá, é autor de proposta que consegue gratuidade da justiça a pessoas que recorram ao judiciário para obter atendimento de saúde do poder público ou de planos privados. Pela matéria, o benefício poderá ser concedido antes da análise da situação financeira do paciente.
10: A gratuidade abrange ações sobre medicamentos, tratamentos, cirurgias, internações e outros recursos relacionados à saúde. Acácio Favacho avalia que a medida facilita o acesso à justiça em situações nas quais os gastos médicos podem comprometer a renda do paciente.
9: Política.
4: Vinícius Gurgel, do PL do Amapá, apoia projeto que impede condomínios e proprietários de proibir o funcionamento de sedes partidárias em imóveis comerciais. De acordo com a proposta, a regra vale desde que sejam respeitadas normas de segurança, acessibilidade e vizinhança.
3: Vinícius Gurgel considera que a medida protege a liberdade de organização dos partidos políticos. O texto torna nulas cláusulas que imponham esse tipo de restrição e prevê que o prejudicado solicite a reparação por eventuais danos. A matéria está no Senado após a aprovação da Câmara.
9: Desenvolvimento Regional.
4: Altineu Cortes, do PL do Rio de Janeiro, defende um regime especial para acelerar obras de reconstrução em cidades atingidas por eventos climáticos extremos. Ele explica que a proposta simplifica licitações, reduz prazos administrativos e prioriza a recuperação da infraestrutura.
3: Na visão de Altineu Cortes, é preciso agilizar as ações de reconstrução e prevenção em estados e municípios em situação de calamidade pública. Para ele, o Estado precisa garantir socorro rápido e eficiente às populações afetadas por desastres naturais.
4: Paulo Litro, do União do Paraná, apresentou o projeto que reforça as regras de segurança para a abertura de comportas de barragens. A proposta do parlamentar determina que a liberação da água seja feita de forma gradual, conforme o volume de chuvas e o nível dos reservatórios.
3: Paulo Litro também propõe a instalação de sistemas de alerta para moradores de áreas próximas às barragens. O texto, que atualmente tramita na Comissão de Integração Nacional, prevê ainda a divulgação dos planos de abertura das comportas para reduzir riscos de inundações.
9: Votação.
4: Deputados aprovam medida que isenta de imposto compras internacionais de no máximo 50 dólares. O repórter Antônio Vital tem mais informações sobre a chamada taxa das blusinhas.
1: A Câmara dos Deputados aprovou medida provisória que isenta do imposto de importação as compras internacionais de até 50 dólares, conhecida como taxa das blusinhas. A medida provisória, aprovada faltando 5 dias para perder a validade, já está em vigor desde maio, quando foi publicada. Até então, as compras de até 50 dólares pagavam taxa de 20%. O texto também zera a alíquota de importação para medicamentos destinados a doenças raras que não tenham similar nacional. Estabelece ainda taxação de 30% para as compras entre 50 e 3 mil dólares, com a possibilidade de o governo impor limites para os produtos mais caros. Além disso, obriga as plataformas de comércio eletrônico a adotarem mecanismos contra fraudes, como preços fictícios abaixo dos preços reais e fracionamento das compras de modo a evitar a taxação. O descumprimento sujeita as empresas a multas, suspensão de atividades e até proibição de operar no país. O texto final cria ainda um sistema de avaliação periódica sobre os impactos da isenção, com dados sobre os impactos da medida sobre os empregos, a arrecadação e o comércio. Os relatórios devem considerar especialmente setores considerados mais atingidos pela concorrência de produtos importados, como de roupas, calçados, brinquedos e cosméticos. Deputados da oposição criticaram a proposta e disseram que o fim da taxação sobre os produtos importados prejudica a indústria e o varejo nacionais. Foi o que disse o deputado Gilson Marques, do Novo de Santa Catarina.
14: O empreendedor brasileiro, aquele que paga DARF, que paga Selic a 15%, que contrata e pagar um imposto caríssimo, tem que concorrer com o exterior. A China, por exemplo, que tem regra trabalhista análoga à escravidão, que se diz, entra no solo brasileiro sem nada de imposto.
1: Já deputados da base do governo disseram que eventual prejuízo a comerciantes e fabricantes brasileiros será compensado com a entrada em vigor da reforma tributária no ano que vem, o que vai acabar com o imposto cumulativo sobre os produtos. O deputado Reginaldo Lopes, do PT de Minas Gerais, disse que a medida beneficia quem não pode fazer compras pessoalmente no exterior.
15: É fundamental para aquelas pessoas de menor poder econômico, que não têm condição de fazer viagens internacionais, como os 16 milhões de brasileiros assim fazem e têm o direito à isenção até 2 mil dólares.
1: Já o presidente da Câmara, Hugo Mota, disse que a medida beneficia também aqueles empreendedores que dependem de compras no exterior para seu comércio. Ele disse que a Câmara está atenta ao impacto da isenção no setor de varejo.
16: Sabemos que existem preocupações da indústria e do varejo em relação a essa medida. E a Câmara dos Deputados não dará as costas a essas preocupações. A Câmara continuará dialogando com o setor produtivo, buscando conciliar a proteção do poder de compra das famílias, sem deixar de olhar para a competitividade da indústria e a força do varejo nacional.
1: A medida provisória que isenta do imposto de importação as compras internacionais de até 50 dólares seguiu para análise do Senado. Da Rádio Câmara de Brasília, Antônio Vital.
3: Logo em seguida, a aprovação da MP na Câmara, o Senado retomou sessão própria com a inclusão do tema na pauta de votações.
9: Economia.
4: Mauro Benevides Filho, do União do Ceará, é autor de proposta que obriga o Banco Central a enviar ao Congresso as informações solicitadas por deputados e senadores. Ele explica que a medida visa dar mais transparência à relação entre a instituição e o Poder Legislativo.
17: Restabelecer a obrigatoriedade do Banco Central prestar informações ao Congresso Nacional, tanto à Câmara quanto ao Senado, de qualquer informação que o Congresso deseje. Por exemplo, eu quero pedir informação não só do Brasil, quero pedir informação quanto é a taxa de juros lá da Suíça. O Banco Central tem isso e terá que informar para a gente poder fazer uma avaliação da atuação do Banco Central, que eu acho que o Banco Central hoje privilegia muito o sistema financeiro, com taxas de juros muito elevadas, em detrimento da iniciativa privada, das famílias, das pessoas, e nós temos, portanto, que acabar com isso.
10: Mauro Benevides Filho avalia que a fiscalização do Congresso pode ampliar a responsabilidade do Banco Central na definição da política monetária do país. Ele avalia que a taxa de juros atual representa um custo adicional de pelo menos 300 bilhões de reais por ano.
4: Kleber Verde, do MDB do Maranhão, apresentou o projeto que altera o sistema de consórcios para garantir novos direitos aos participantes desistentes e excluídos. O deputado propõe regras para a devolução de valores, limita multas e veda a cobrança de taxa de administração após a saída do grupo.
10: Kleber Verde acrescenta que o texto prevê o envio de saldos não resgatados ao Banco Central para, segundo ele, facilitar o resgate do dinheiro. Na opinião do parlamentar, a medida busca dar mais transparência e equilíbrio à relação entre clientes e administradoras.
4: Termina agora o Jornal Câmara dos Deputados, produzido pela Rádio Câmara, com trabalhos técnicos de Everson Urani e apresentação de José Carlos Andrade e Márcio Aquilissardi. Uma boa noite para você.
10: Ótima noite. A Voz do Brasil está de volta amanhã.
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1: Maceió. O sistema Pardal da Justiça Eleitoral já recebeu 36 denúncias de possíveis irregularidades da propaganda eleitoral em Alagoas, relacionadas às eleições gerais em 2026. O sistema permite que o cidadão comunique possíveis violações das regras de propaganda durante o período eleitoral. Até o momento, Maceió registra 21 ocorrências, equivalente a 58,3% do total estadual. Depois de Maceió, aparece Arapiraca, com 6 denúncias, o que corresponde a 16,7% dos registros. Somadas, Maceió e Arapiraca concentram 27 das 36 ocorrências, totalizando 75% de todas as denúncias registradas no estado. O aplicativo Pardal é gratuito e está disponível para Android e iOS. Para apresentar uma ocorrência, o eleitor precisa se identificar utilizando credenciais do e-título ou uma conta GovBR. Os dados do denunciante são protegidos e mantidos sob sigilo. No registro, o cidadão pode informar local, data e detalhes do fato e anexar fotos, vídeos, áudios e links que auxiliem na análise.
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5:10, ótima manhã de sexta-feira para você que está aqui na sintonia da Nova Brasil. Por aqui, Cláudia Nakazato. Vamos juntos aqui na Mais Que Moderna Brasileira. Começando com o Pato Fu, depois. Bom dia para você.

tinha suspirado, tinha beijado o papel devotamente. Era a primeira vez que lhe escreviam aquelas sentimentalidades, e o seu orgulho dilatava-se ao calor amoroso que saía delas, como um corpo ressequido que se estira num banho tépido. Sentia um acréscimo de estima por si mesma e parecia-lhe que entrava enfim numa existência superiormente interessante, onde cada hora tinha o seu encanto diferente, cada passo conduzia a um êxtase e a alma se

0: Nova Brasil e a Marisa Monte com Arnaldo Antunes. Amor, I Love You. São 5h21. Bom dia.
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0: Nova Brasil, e essa foi Isabella Taviani, Canção para um Grande Amor, fechando esse bloco aqui pela Nova Brasil. Faltando um minutinho para seis, você fica agora com o Jornal Nova Brasil e eu, Cláudia Nakazato, estou de volta logo mais às 8 horas da manhã. Até já. 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

0: Começa agora.
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3: Em nova escalada na crise do Supremo Tribunal Federal, o ministro Alexandre de Moraes pede que André Mendonça seja investigado por improbidade administrativa, abuso de autoridade, crime de responsabilidade e favorecimento a grupos políticos.
4: A decisão de Moraes está no âmbito do inquérito das fake news e se refere à conduta de Mendonça na relatoria dos casos Master e INSS.
3: Lula cobra o Supremo e a Procuradoria-Geral da República por apuração das fraudes do Banco Master, doa a quem doer.
4: O presidente também defendeu reforma nos sistemas político e judiciário.
3: Deputado Nicolas Ferreira admite ter pedido a Daniel Vorcaro para avaliar compra de um ativo de minério em nome de ex-assessor.
4: Senado aprova fim da taxa das blusinhas e texto segue para a sanção do presidente Lula.
3: E o Grêmio vence o clássico contra o Inter e avança às semifinais da Copa do Brasil.
4: Ufa, fechamos a semana, enfim ela chegou. Hoje é sexta-feira, dia 4 de setembro, que seja um excelente dia.
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3: Um excelente dia para você, Stephanie Alves, e para todo mundo que está na Rede Nova Brasil, em Andradas, Araçatuba, Brasília, Campinas, João Pessoa, Mococa, Recife, Rio de Janeiro, Salvador, São José dos Campos, São Paulo e Ribeirão Preto. Bom dia a você que nos acompanha pelo rádio, pelo aplicativo da Nova Brasil, aí no seu celular, no seu dispositivo eletrônico. Também a você que nos acompanha no YouTube com imagens, a nossa transmissão ao vivo no nosso canal no YouTube. Jornalismo Nova Brasil, para você se inscrever, participar, deixar sua curtida, o seu joinha. Você já percebeu que o noticiário está pesado, crise braba em Brasília, crise braba no judiciário e em todos os poderes da República. A gente vai passar por todos esses temas para você ao longo dessa edição do Jornal Nova Brasil e a gente abre os trabalhos de hoje com o Heródoto Barbeiro.
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5: Recentemente eu fui no supermercado, eu quase não vou em supermercado, mas eu fui lá comprar algumas coisas, três coisas e tal, e tem aquele sistema que você não depende do caixa. Você bota os produtos no lado, passa no scanner, coloca no outro, aí você põe os seus dados, CPF, não sei o quê, blá, blá, blá, você vai pagar com o cartão, e ele te pergunta o seguinte: você quer comprar uma sacolinha plástica? Peraí, eu vou ser obrigado a comprar uma sacolinha plástica? Eu comprei, porque eu tinha que carregar, não tinha nada. Eu tinha esquecido daquela minha sacola retornável. Quanto custa uma sacolinha plástica? 11 centavos. Muito barato. 11 centavos, muito barato. Mas a questão não é essa. A questão são duas questões. De um lado, o meio ambiente. Segundo lado, o supermercado não seria obrigado a me dar uma sacolinha plástica, haja vista que eu estou comprando um produto lá no supermercado e certamente está ganhando dinheiro em cima disso? A justiça entendeu que não. A justiça entendeu que o supermercado tem, sim, o direito de cobrar pela sacolinha plástica. Depois que eu olhei isso, falei, bom, da próxima vez, eu não posso esquecer a minha sacolinha retornável. Se é que um dia eu vou ter que voltar a entrar no supermercado.
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4: E agora, 6:06, a gente vai ouvir o Éber Lima nos contando como encerrou aí essa semana de Copa do Brasil, projetando o fim de semana também, que vai ter muita bola rolando. Vem pra cá, Éber Lima, bom dia.
6: Bom dia, Stephanie, bom dia, Mauro, bom dia, ouvinte da Nova Brasil, ao internauta. Vamos falar da 26ª rodada do Campeonato Brasileiro, as transmissões da Nova Brasil neste final de semana. Mas antes, só voltando um pouquinho no dia de ontem, na postagem do Neymar, que sentiu um incômodo na coxa e criticou o gramado da Vila Belmiro. Reclamou, deu parabéns ao responsável pelo campo, pior gramado que a Vila já teve, cheio de buraco, fizeram descompactação um dia antes, ele reclamou de tudo. Falou que é inacreditável, jogamos contra o campo, além do adversário, teve que fazer mais força nos arranques, nas freadas, durante o campo, e que era um campo de M3 pontinhos. Bom, trabalho de M3 pontinhos. Problema é o seguinte, né, Stephanie Mauro, problema do Neymar, e olha que eu sou um dos caras que mais defendi o Neymar na Copa do Mundo, gosto do futebol dele, mas o problema é que a culpa é de todo mundo, menos do Neymar. Não me parece que outro jogador do Palmeiras ou de outra agremiação que atue na Vila Belmiro saia machucado por conta do campo. O problema é sempre de alguém e nunca do Neymar, que não descansa, que não respeita a recuperação do seu corpo. Enfim, o problema é sempre do outro. O fato é que o Neymar deve ficar 20 dias afastado e com 20 dias de afastamento só volta a jogar lá para outubro, isso porque o Campeonato Brasileiro para no próximo dia 20 para a Superdata FIFA e retorna apenas no dia 7 de outubro. Então, a culpa é de todo mundo, menos do Neymar, que não assume absolutamente nada. Vamos falar da 26ª rodada do Campeonato Brasileiro. Neste sábado, abertura às 4 da tarde em Bragança Paulista, tem Bragantino e Bahia. No Morumbi, a partir das 5:30, no futebol da Nova Brasil, tem São Paulo e Atlético Mineiro. No sábado, às 9, Maracanã, o clássico Fluminense Vasco. No domingo, às 11 horas da manhã, o Coritiba recebe o Mirassol do Couto Pereira. Também teremos, a partir das 3 da tarde, no futebol da Nova Brasil, Beira-Rio, Internacional e Santos. No Mineirão, Cruzeiro e Atlético Paranaense, às 4, no mesmo horário, Mangueirão, Remo e Flamengo. No Engenhão, a partir das 18:30, tem Botafogo e Palmeiras. A Nova Brasil transmite, a partir das 18 horas, direto de Itaquera, Corinthians e Chapecoense. O fechamento da rodada acontecerá na segunda-feira às 8 horas da noite entre Vitória e Grêmio no Barradão. Palmeiras líder 52, Flamengo 51, agora com jogos iguais e brigando para fugir do rebaixamento. A turminha ali de Botafogo e São Paulo com 30, Vitória e Santos 29, Grêmio 28, Mirassol 25 e na zona do rebaixamento Vasco 25, Internacional 25, Remo 23, Chapecoense 14 pontos. Eu volto às 5:30 da tarde com o Nova Brasil em Campo, seu programa de futebol diário. Um grande abraço e até lá.
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4: Vamos girar com a nossa reportagem espalhada pelo país e o nosso giro hoje começa por São Paulo. Uma gravação obtida pelo Ministério Público mostra o ex-número 3 da Secretaria de Fazenda do Estado discutindo formas de lavar dinheiro. A Mayra de Jaimo tem as informações pra gente.
8: Bom dia a todos. O esquema de corrupção investigado dentro da Secretaria da Fazenda de São Paulo teria movimentado pelo menos 13 milhões e 600 mil reais em propina entre 2021 e agosto do ano passado. Segundo o Ministério Público, o dinheiro era pago para interferir na análise e na liberação de créditos tributários. Uma das provas reunidas pelos investigadores é uma gravação feita durante um almoço entre fiscais em 2023. No áudio, André Vaz chega a discutir a compra de uma sauna como forma de lavar dinheiro e receber pagamentos em espécie.
9: Para lavar também é bom. Sim. Quantas pessoas entram em sauna e pagam dinheiro? Quase todas. Cara.
10: Todas.
9: Quem vai passar um cartão em sauna? Ninguém.
10: Sauna.
9: Melhor que só motel.
10: Sauna é legal.
8: Vaz é apontado pelo Ministério Público como líder do núcleo de agentes públicos do esquema. Também foi preso ontem o advogado João Butini, apontado como integrante no núcleo privado. Segundo a investigação, Butini teria repassado os 13 milhões e 600 mil reais ao então delegado regional tributário do Butantã. Esse ex-delegado afirmou aos investigadores que entregou cerca de 4 milhões e meio de reais em dinheiro vivo a um ex-dirigente da administração tributária. Os valores eram geralmente transportados em mochilas. O governador Tarcísio de Freitas afirmou ontem que quem fez coisa errada vai pagar e disse que o governo está colaborando com as investigações. Em nota, a Secretaria da Fazenda informou que desde a primeira fase da operação, 5 servidores envolvidos foram demitidos, 1 foi exonerado e outros 17 foram afastados sem remuneração. Na operação de ontem, a Justiça também determinou o afastamento de outros 6 agentes públicos. De São Paulo, Mayra de Giaimo.
3: São 6:12. Vamos agora ao Rio de Janeiro. O deputado federal Ricardo Abrão, do PSDB do Rio, foi alvo ontem de uma operação da Polícia Federal contra a corrupção eleitoral. Trata-se aí de um esquema de compra de votos em Nilópolis, na Baixada Fluminense. As informações com o Sérgio Leão.
10: Agentes cumpriram um mandado de busca e apreensão contra o parlamentar na residência dele, em um condomínio de casas de luxo na Barra da Tijuca, zona sudoeste aqui do Rio. O mandado foi expedido pelo ministro Flávio Dino, do Supremo Tribunal Federal. Dino pediu ainda a quebra do sigilo de dados de equipamentos eletrônicos do deputado. A ação desta quinta-feira é um desdobramento de uma investigação iniciada em outubro de 2024, que resultou na prisão em flagrante de 24 pessoas e em fevereiro de 2025. No cumprimento de mandados judiciais na Operação A Estreia, da qual Abraão Davi Neto, o Abraãozinho do PL, prefeito de Nilópolis e primo de Ricardo, foi alvo. Em nota, Ricardo Abrão diz, abre aspas, recebi com estranheza a operação deflagrada pela Polícia Federal. Esclareço que não participei como candidato nas eleições de 2024. Estou tranquilo e à disposição das autoridades para prestar quaisquer esclarecimentos necessários. Fecha aspas. Do Rio de Janeiro, pela Nova Paradiso, Sérgio Leão.
4: E agora, às 6:13, nosso giro continua. Nós vamos a Salvador, onde a Stephanie Swerdyk vai nos contar sobre a operação da Polícia Federal, que está de olho. Vem feriadão pela frente e a quantidade de acidentes nas nossas rodovias costuma aumentar, hein, minha gente? A Stephanie Swerdyk, direto da capital baiana, tem mais informações.
11: Com o feriado prolongado do 7 de setembro, a circulação de veículos deve aumentar a partir de hoje nas estradas do país e as fiscalizações foram intensificadas desde a meia-noite pela Polícia Rodoviária Federal. O foco das ações é reduzir as ocorrências durante o feriadão. Segundo a PRF, serão priorizados os trechos considerados críticos com o maior histórico de acidentes. A inspetora da Polícia Rodoviária Federal na Bahia, Fernanda Maciel, destaca que as equipes vão atuar no combate às principais infrações.
12: A gente vai focar principalmente nas condutas que estão associadas a sinistros graves, como, por exemplo, as ultrapassagens indevidas, o excesso de velocidade, a mistura de álcool e direção. Além disso, a utilização do telefone celular durante a direção veicular, a falta de atenção do condutor e também a falta de utilização do cinto de segurança, que tem sido frequente, principalmente quando a gente aborda ônibus.
11: A PRF recomenda ainda que os motoristas revisem os veículos antes da viagem, planejem o trajeto e respeitem as sinalizações e os limites de velocidade. A Operação Independência 2026 segue até a próxima segunda-feira, quando haverá o movimento de retorno do feriado prolongado. De Salvador, Stephanie Swerdyk.
3: É isso aí, vem um feriadinho aí para a gente respirar um pouco, mas com todo aquele cuidado que a gente precisa tomar quando vai dirigir, seja nas estradas, seja na cidade, todo mundo precisa fazer a sua parte. São 6:15, vamos falar de eleições.
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3: O presidente Lula continua na liderança da corrida pelo Palácio do Planalto, mas a distância para Flávio Bolsonaro diminuiu. Segundo a nova pesquisa Datafolha, divulgada ontem, Lula aparece com 38% das intenções de voto no primeiro turno. Flávio Bolsonaro tem 33%. São 5 pontos de diferença. No levantamento anterior, divulgado em agosto, Lula tinha 39% e Flávio os mesmos 33%.
4: Olha, o principal movimento apontado aí nessa pesquisa Datafolha vem de Augusto Cury. O candidato do Avante saltou de 2 para 8% e aparece agora em terceiro lugar. O crescimento foi de 6 pontos percentuais em cerca de 2 semanas. Em seguida, aparecem Ronaldo Caiado, que oscilou de 5 para 4%, Renan Santos, com oscilação de 4 para 3%, e Romeu Zema, que também oscilou de 3 para 2%. Samara Martins, Edmilson Costa e Rui Pimenta mantiveram a pontuação da pesquisa anterior, 1% para cada candidato. Os demais candidatos não pontuaram.
3: Já no segundo turno, a disputa entre Lula e Flávio Bolsonaro aparece ainda mais apertada. O Datafolha mostra o presidente com 46% das intenções de voto e Flávio com 44%. Como a margem de erro é de 2 pontos percentuais, os dois estão tecnicamente empatados. Na comparação com a pesquisa anterior, de 21 de agosto, a diferença caiu pela metade. Lula tinha 47%, agora tem 46%. Flávio passou de 43% para 44%, ou seja, a distância que era de 4 pontos, agora é de 2 pontos.
4: O Datafolha também testou Lula contra outros candidatos em segundo turno. O presidente aparece à frente de Ronaldo Caiado, Romeu Zema e Renan Santos nessas intenções, nessas simulações de segundo turno. Apesar do crescimento de Augusto Cury no primeiro turno, o Instituto não testou um confronto entre ele e Lula nesta rodada.
3: A pesquisa do Datafolha também mediu a avaliação dos brasileiros sobre o governo Lula. Segundo o Instituto, 51% desaprovam o trabalho do presidente, enquanto 45% aprovam. Na pesquisa anterior, a desaprovação era de 50% e a aprovação de 47%. Com isso, a diferença entre os dois índices passou de 3 para 6 pontos percentuais.
4: E quando os entrevistados são questionados sobre a avaliação do governo, 42% consideram a gestão ruim ou péssima. Outros 31% avaliam como ótima ou boa e 25% consideram regular. No campo da rejeição, o Datafolha mostra que 47% dizem que não votariam em Flávio Bolsonaro de jeito nenhum e 45% responderam o mesmo sobre Lula. O Datafolha ouviu 2.002 eleitores em 125 municípios. A margem de erro é de 2 pontos percentuais para mais ou para menos.
3: São 6 horas e 18 minutos e a gente segue te contando tudo o que é essencial no noticiário desta sexta-feira.
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3: O deputado federal Nicolas Ferreira, do PL de Minas Gerais, admitiu ontem ter pedido ao banqueiro Daniel Vorcaro, do Banco Master, para avaliar a compra de um ativo na área de mineração. Esse ativo era de um então assessor de Nicolas Ferreira, o advogado Tiago Rodrigues de Faria. A mensagem de áudio é de março de 2025 e foi revelada ontem pelo ICL Notícias. Vamos ouvir.
15: Ei, Dani, tudo bom? Como você está? Como estão as coisas aí? Desculpa te incomodar no domingo aí, é jogo rápido, também não quero tomar muito seu tempo. É o seguinte, meu amigo, meu advogado, enfim, irmão meu aqui, comentou comigo e falou aqui do seu nome. Eu falei, não conheço o Dani. Enfim, não tenho uma proximidade assim, até mesmo que eu queria ter, de conversar e trocar ideia, mas eu o conheço. E ele falou, cara, eu tô com um ativo minerário lá, inclusive já passou pela ficha técnica, o pessoal técnico dele, enfim, tá pendente lá, tem algumas pessoas que sabem disso lá na empresa. E eu falei, não, eu posso dar um toque nele, então assim, não sei nem do que se trata. Mas enfim, como é uma pessoa enfim, que eu confio totalmente, passando aí para você, para se for do teu interesse, eu passar o contato dele aqui para vocês tocarem isso, beleza? No mais, qualquer coisa, estou aqui à disposição. Troquei ideia lá com o pastor André Valadão naquela época, lá daquela postagem, eu falei, pastor, eu não fazia ideia que era este o banco do Dani, etc. e tudo, senão, obviamente, não teria postado, teria conversado anteriormente. Mas enfim, acabou que a palavra dita não tem como voltar, né? Mas espero que tenha sido esclarecido. Enfim, depois vamos marcar da gente se encontrar também, tá bem? Um abração aí, Dani.
4: Bom, e a reportagem do ICL fez o que se espera do jornalismo, né? Ouvir o outro lado e abriu espaço para que Nicolas Ferreira respondesse. Ele disse que Vorcaro era, entre aspas aí, um banqueiro como qualquer outro em um vídeo gravado. A gente trouxe um trecho para você.
16: Eu vou te explicar. Em 2023, o pastor André Valadão, que era amigo do Daniel Vorcaro, me mandou o contato dele. E aqui vai a primeira lição de vida. Nunca salve o contato com o nome que a pessoa mandou. Por que o André Valadão me mandou o nome de Dani Vorcaro? Eu achei que o nome dele era Dani. Esse áudio escandaloso, sabe o que aconteceu? Nessa época, meu ex-assessor, que é advogado, chegou e falou, Nicolás, tem um cara aí, cara, que eu quero entrar em contato para vender aqui algumas coisas aqui e tal, se você quiser fazer a ponte comigo com ele. Falei, sim. E aí na mensagem eu falo exatamente isso daqui. Eu falo, Dani, tem um amigo meu aqui, que, cara, trabalha com isso, ele também é meu advogado, hoje ele é meu ex-assessor, mas quer trocar uma ideia com você. Mas eu falei com ele, Dani, tipo, eu não conheço você, não tenho contato, relacionamento com você, mas assim, se você quiser, eu dou um toque nele. Só, sim, Daniel Vorcaro ajudou há 4 anos atrás, quando não tinha nenhum tipo de indício criminoso ou ilegal sobre ele. Ele era um banqueiro como qualquer um outro. As viagens do segundo turno, onde eu já estava eleito para fazer campanha para Jair Bolsonaro no Nordeste, através de uma ponte com um amigo que eu nem sabia quem era Daniel ou Vorcaro ou o que era Banco Master. Que até então, ele era uma pessoa comum e eu desconhecia o que estava acontecendo por detrás.
3: É, só duas questõezinhas rápidas aqui. É, primeiro, para lembrar que ele se refere a um pastor aí, no caso, André Valadão, que é da Igreja da Lagoinha de Minas Gerais, onde o Nicolas Ferreira também frequenta, e também quem frequenta ali, quem é pastor ali, é o Fabiano Zettel, que é cunhado do Daniel Vorcaro. Tudo isso passa por Minas Gerais, o Daniel Vorcaro é de Minas Gerais, o grupo dele começa em Minas Gerais, o Nicolas é de Minas Gerais, a igreja é de Minas Gerais, então a gente está falando do mesmo universo. Em segundo lugar, eu só fico numa seguinte dúvida. É papel de deputado federal intermediar os negócios de um assessor dele? O assessor tem um ativo para vender ligado à mineração. É papel do deputado pedir para empresário avaliar? Não sei, é uma pergunta que eu coloco aqui e que ao longo do tempo ela deve ser respondida aí por investigações que possam vir a ser feitas, Stephanie.
4: E chama muito a atenção, Mauro, também nesse vídeo e no áudio que vazou e depois na explicação, né, na tentativa de explicação do Nicolas Ferreira, que ele se refere ao assessor primeiro como meu irmão. Quer dizer, em alguns momentos as pessoas são irmãos. Depois que elas passam a ser investigadas, há uma tentativa de descolamento. Não, até aquele momento era meu irmão, tamo junto, tô contigo até o fim. A gente vê essa narrativa se repetindo. E agora que as coisas estão vindo à tona, todos os personagens nesse imenso ecossistema do Banco Master falam assim, olha, a época era meu irmão, agora é meu ex-assessor, agora tá aí investigado, a época eu não sabia. Então, assim, é de acordo com a conveniência, né? Naquele momento em que jorrava dinheiro do Banco Master por todo esse país, né? Por várias esferas do poder, era meu irmão, era Dani, era bonitão, era meu irmãozão. É. Agora, o papo é outro. São 6 horas e 24 minutos, a gente vai girar o mundo pra você.
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4: Voltamos mais uma vez as nossas atenções para a região do Tibete. Um terremoto de magnitude 5 atingiu o país em meio às já inundações que aconteciam. Camilo Mota, muito bom dia para você. Nos atualize, por favor.
14: É isso, Stephanie. Enquanto lá as equipes de resgate continuam no Nepal, esse terremoto de magnitude 5 atingiu o Tibete. O tremor ocorreu a uma profundidade de 10 quilômetros perto das fronteiras com o Nepal e com a Índia. Até o momento, felizmente, não foram registradas vítimas ou danos materiais, só que o evento ocorre no momento crítico, enquanto a região do Himalaia ainda se recupera dos deslizamentos daquela geleira no dia 26 de agosto, que mataram mais de 1.200 pessoas. No Nepal, o resgate dramático, né, dos trabalhadores em um túnel. A gente tem as imagens aí para você que está acompanhando no YouTube. Num túnel de uma usina hidrelétrica, renovou as esperanças das equipes de busca. Exércitos e socorristas enfrentam grandes dificuldades impostas por causa da lama e das rochas para acessar dezenas de operários que permanecem presos em redes subterrâneas quase 2 semanas depois. E felizmente 2 pessoas ainda foram resgatadas com vida. Seguem as esperanças renovadas por causa dessa tragédia, Mauro.
3: A gente segue acompanhando toda a tragédia e o desenvolvimento dos resgates lá no Tibete. Obrigado, Camilo.
14: É isso.
3: 6h26, a gente segue aqui com o jornalismo da Nova Brasil e você segue com a gente, ficando muito bem informado, muito bem informada, nesta manhã de sexta-feira.
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0: Alagoas entra em alerta com aumento de casos de síndrome respiratória. Cultura em Movimento leva a programação gratuita a bairros de Maceió. Desfile de 7 de setembro altera trânsito na parte baixa da capital alagoana. E hoje tem dicas de vinhos com Maria Barreiros e dicas de filmes e séries com Rony Vieira. Também tem Júnior de Melo e a F Esportes com as novidades do mundo esportivo. Está começando o Jornal Nova Brasil Maceió desta sexta-feira, dia 4 de setembro de 2026. Eu sou o Drailton Diniz e junto com Jadir Silva nos trabalhos técnicos e programação musical, Fabiana Freitas na produção, Franklin Agra na transmissão do YouTube e Elô Beatriz e Nívia Milena nas mídias sociais, vamos te fazer companhia até às 8 horas da manhã, aqui na Nova Brasil Maceió.
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0: Muito bom dia aos amigos, né, que estão acompanhando agora o Jornal da Nova Brasil Maceió. Vamos falar do tempo, né, como é que está a situação aqui na capital alagoana nesta sexta-feira. Nesse momento, pessoal, sensação térmica entre 24 e 26 graus. A temperatura está oscilando aí, mínima de 24, máxima de 28 graus. O sol está predominante e aparentemente vai seguir assim até por volta das 17 horas. E também ali por volta das 17h20 começa o pôr do sol aqui na capital alagoana. Então você já fica de olho também como é que está o tempo. Aparentemente está sustentando, parece que vai ser uma sexta-feira ensolarada. Deixa eu falar com você, né, que está nos acompanhando agora, você que está acostumado com Oscar de Melo, deve estar dizendo, tá diferente a voz do Oscar, né? Será que foi por conta do CSA, do jogo de ontem? Não, minha gente, não. O Oscar... Ele deve estar muito tranquilo agora, nesse momento, né? Ele é aquele torcedor consciente, sabe que não deu para o Azulão. Fica aqui o nosso abraço a toda a torcida do CSA. Mas eu sou o Drailton Diniz, que hoje, nessa sexta-feira, excepcionalmente, estou aqui substituindo com muita honra o grande Oscar de Melo, que estará de volta na semana que vem, né? Aqui no comando do Jornal da Nova Brasil Maceió. Então, durante esses dois blocos que teremos, né? Agora das 6h30 até as 7 horas e depois das 7h25 até as 8 horas, eu estarei aqui com vocês para trazer as notícias, as informações e os nossos quadros aqui no Jornal da Nova Brasil Maceió. São agora 6 horas e 31 minutos, a gente está ao vivo aqui, né? Nessa sexta-feira, dia 4, deve ter sol, possibilidade de chuvas rápidas em diferentes regiões da Alagoas. E segundo a Secretaria de Estado do Meio Ambiente e dos Recursos Hídricos, Maceió e o litoral podem registrar precipitações passageiras agora pela manhã, com sol no restante do dia. Na Zona da Mata, as temperaturas devem variar entre 21 e 30 graus. No Agreste, o sol predomina à tarde, com máxima de 31 graus. No Baixo São Francisco, há previsão de chuva leve pela manhã e tempo firme depois. Já no Sertão e no Sertão do São Francisco, o tempo deve permanecer estável, com sol entre nuvens e temperaturas que podem chegar a 33 graus. E o trânsito na parte baixa de Maceió, pessoal, vai ter bloqueios temporários na próxima segunda-feira, dia 7 de setembro, por conta do desfile cívico da Independência do Brasil. As interdições começam às 6 da manhã e seguem até a dispersão do público, atingindo as avenidas Assis Chateaubriand, da Paz e Industrial Cícero Toledo. Na Assis Chateaubriand, haverá bloqueios nos acessos pelas ruas Doutor Jorge de Lima, Roberto Pontes Lima, Maranhão, São João, Bento Craveiro Barbosa e Dias Cabral. Também haverá mudanças no centro e no Jaraguá, incluindo as ruas Barão de Anadia, Silvério Jorge e Saio Albuquerque. Quem vem do Pontal será desviado para a Avenida Senador Rui Palmeira, pela rotatória da Braskem. O acesso e a saída do Porto de Maceió também serão alterados, com fluxo direcionado para o sentido Pajuçara. Agentes do DMTT e do Batalhão de Polícia de Trânsito vão acompanhar as interdições e orientar os motoristas. Então já fica aí de olho, né? Trânsito diferente já é tradicional. A gente sabe que tem um desfile 7 de setembro, feriado, na segunda-feira. E você que vai passar ali pela região, já fica atento, porque mudanças vão ocorrer. Mas, claro, o DMTT vai estar por lá para fazer essa orientação, esse ordenamento e todo mundo, claro, fazer aí o seu itinerário sem grandes dificuldades. A gente segue com informações. Um homem de 69 anos foi preso com 100 quilos de maconha no bairro do Francês, em Marechal Deodoro. A prisão aconteceu durante um patrulhamento do Batalhão de Operações Policiais Especiais, o BOPE. Segundo a polícia, os militares desconfiaram da atitude do motorista de um carro branco e realizaram a abordagem. Durante a revista, foram encontrados mais de 90 tabletes de maconha escondidos em caixas de papelão dentro do veículo, além de R$ 2.076 em dinheiro. A polícia informou que a droga seria distribuída na região. O suspeito e todo o material apreendido foram encaminhados para a central de flagrantes. São agora 6 horas 34 minutos. A gente segue ao vivo aqui no jornal Nova Brasil Maceió. E um homem foi preso em Jaguariaíva, para falar direitinho o nome da cidade, né? Jaguariaíva, essa cidade fica no interior do Paraná. E ele foi flagrado agredindo a esposa na presença dos dois filhos do casal. Durante uma das agressões, a mulher pediu que um dos filhos gravasse essa cena de violência com o celular. O suspeito chegou a tomar o aparelho, mas a vítima conseguiu recuperá-lo durante a madrugada e publicou o vídeo em uma rede social. A irmã da mulher viu as imagens e acionou as autoridades. Quando os agentes chegaram até a residência, encontraram a vítima sendo novamente agredida e prenderam um homem em flagrante. O vídeo foi anexado ao inquérito e o suspeito foi indiciado por lesão corporal contra a mulher, ameaça e resistência. Após a audiência de custódia, a prisão em flagrante foi convertida em preventiva, né? Olha só a que ponto de violência, a que grau de violência essa família chegou, né? Porque os filhos presenciando essa agressão, com certeza, infelizmente, não era a primeira vez. A mãe pediu a um dos filhos, provavelmente o filho mais velho, que ele gravasse o que estava acontecendo para que aquele ato pudesse protegê-la e proteger a família. Esse filho foi prontamente, né, produzir essa prova para que sua mãe não fosse mais agredida e mesmo assim ainda sofreu violência. A mãe novamente sofreu outros atos de agressão e ainda bem que a polícia agiu prontamente, ainda bem que essa repercussão na rede social fez com que esse ciclo fosse quebrado, né? E claro que fica esse alerta e é importante que a gente sempre fique de olho, porque a violência doméstica ela é uma realidade e ela acontece em todos os cantos. Não tem classe social, ela não respeita ideologias. Fique atento, pode estar acontecendo aí, na sua família, na sua casa, pertinho de você, e sempre é fundamental que a denúncia seja feita. São 6 horas e 36 minutos e a Atenção Primária à Saúde de Maceió recebeu avaliações positivas do Ministério da Saúde referentes ao primeiro quadrimestre de 2026. Os dados do Sistema de Informação da Atenção Primária à Saúde mostram predomínio das classificações bom e ótimo entre as equipes do município. A avaliação considerou áreas como acesso aos serviços, desenvolvimento infantil, hipertensão, diabetes, acompanhamento de gestantes e puérperas, prevenção do câncer da mulher e saúde da pessoa idosa. Entre janeiro e junho deste ano, as unidades de saúde da capital realizaram 483.926 atendimentos. Março registrou o maior movimento, com mais de 96 mil atendimentos, segundo a Secretaria Municipal da Saúde. Esses resultados acompanham a ampliação do acesso e o fortalecimento das equipes da atenção primária. Então, ótima notícia, né? Para a saúde da capital alagoana, não é exatamente uma certificação, mas é uma classificação muito positiva entre bom e ótimo, e claro que isso reflete no dia a dia da população, de quem mais precisa do sistema público de saúde. São agora 6 horas e 38 minutos, a gente está ao vivo aqui no jornal Nova Brasil Maceió. Eu sou o Drailton Diniz, para você que está chegando agora, né, que está acostumado com o amigo, o companheiro Oscar de Mello, ele volta na semana que vem. Estou só esquentando aqui o lugar dele, né, com muita alegria, muita satisfação, e estaremos juntos, né, até as 8 horas da manhã com as informações do dia. E na semana que vem o Oscar já vai estar de volta aqui, claro, para manter essa tradição, né, que você já está acostumado, você que já começa o seu dia com informação aqui na Nova Brasil Maceió. 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
0: 6:39 e apenas um em cada cinco empresas, apenas uma em cada cinco empresas brasileiras tem uma área ou uma equipe dedicada à proteção de dados pessoais. E a pesquisa também mostra que 7 em cada 10 empresas armazenam dados de clientes. Confira.
3: 7 em cada 10 empresas brasileiras guardam dados de clientes, mas a adoção de medidas de proteção está estagnada, de acordo com pesquisa da CETIC-BR, o Centro Regional de Estudos para Desenvolvimento da Sociedade da Informação. Os números foram divulgados nesta segunda-feira. A informação mais armazenada é a biometria, como a digital, por exemplo, e 9% das organizações têm dados de pessoas com menos de 18 anos. Apesar disso, somente 1/5 tem uma área ou equipe dedicados à proteção de dados pessoais, e apenas 16% tem um encarregado sobre o tema. A questão é que esses números pouco se mexeram desde 2021, ano da primeira pesquisa. Tem espaço para melhorar, diz o coordenador do levantamento com as empresas, Leonardo Lins.
4: Há uma preocupação legal, mas essa também é a necessidade de aumentar a preocupação como o fluxo dos dados dentro da organização, e é aí que a gente observa que algumas lacunas importantes. Por exemplo, a nomeação de um encarregado de dados, a gente também não observa aumento ao longo das séries da pesquisa. Desde 2021, na mesma proporção, muito focado em grandes empresas e do setor TIC.
3: Enquanto isso, 1/3 dos usuários de internet acima de 16 anos foram alvo de tentativas de golpe. Cerca de 45 milhões de pessoas, afirma a pesquisa. Os aplicativos de mensagem, como WhatsApp, Telegram e as ligações de telefone, são os meios mais comuns de abordagem dos golpistas. É preciso mais informações para o uso seguro da internet, avalia Winston Oyadomari, outro coordenador da pesquisa.
5: Se por um lado qualquer um está exposto a esse risco e pode ser vítima de um golpe como esse, quando a gente avalia o perfil de escolaridade, os indivíduos de menor escolaridade reportam mais, por exemplo, perda de dados, perda de acesso a contas, prejuízo financeiro, além do mal-estar que isso causa para as famílias, né? Então, é importante relacionar essa questão dos golpes com dados pessoais à questão das habilidades digitais. Melhores habilidades para um uso seguro, para

0: 1% dos entrevistados que usam IA generativa, como ChatGPT ou DeepSeek, afirmam estar preocupados com o uso de dados pessoais por essas empresas. Com produção de Daniel Lima, da Rádio Nacional em Brasília, Gabriel Brum.
1: 6 horas e 42 minutos, a gente segue ao vivo aqui no Jornal Nova Brasil Maceió e agora a gente fala sobre emprego, sobre oportunidades, porque o Cine Maceió ele atende em média mais de 1.500 trabalhadores por mês. Em busca de emprego, orientação e recolocação profissional. 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São 8 horas, 8 horas não, 6 horas e 46 minutos. Eu já estou adiantando o dia, né? Sextou, mas ainda são 6 horas e 46 minutos. A gente vai passar esse tempo junto aqui no Jornal da Nova Brasil Maceió. 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
1: 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E agora, pessoal, a gente vai falar sobre arte e cultura, sobre filmes, sobre séries.

0: porque o Rony Vieira, ele tem dicas do cinema nacional que vão estrear essa semana nas telonas. Bom dia, Rony!
1: Muito bom dia, Oscar de Mello, bom dia aos ouvintes do Jornal da Nova. Cheguei essa semana com várias estreias no cinema e filmes nacionais. Eu começo, por exemplo, com a estreia da semana, na verdade, a estreia do ano aqui para o nosso cinema, que é uma dupla muito conhecida, não só na internet, mas na TV e agora nos cinemas. Eu estou falando da dupla Mônica Martelli e Ingrid Guimarães, que estão juntas no filme Minha Melhor Amiga, estrelada pelas duas comediantes, né? A gente acompanha a Júlia e a Clara, que são duas jovens senhoras, né, na casa dos 50 anos, que decidem sair da rotina juntas e conhecer a Europa. A decisão foi tomada após as duas, né, se despedirem das filhas, a Manu e a Isadora, que embarcavam para Portugal em um intercâmbio. É claro que, como mães, né, num vazio e tristeza em seus corações, a saudade das filhas fizeram as duas idealizar uma férias perfeita com as suas filhas, mas a realidade se torna bem diferente do esperado. O filme Minha Melhor Amiga, Oscar, é baseado nas viagens reais da Ingrid Guimarães e da Mônica Martelli, que juntas com as filhas, né, uma de cada, já viveram muitas coisas. A gente consegue, inclusive, ver alguma dessas histórias nas redes sociais das duas. E agora virou roteiro de cinema, né? Além da Ingrid e da Mônica Martelli no elenco, nós temos também a Julia Benitti, ela que ficou muito conhecida pela Mônica, na live action da Turma da Mônica, e a Gabi Amaral, que ambas fazem as filhas das protagonistas. Além disso, esse filme tá todo em família, sim, porque Minha Melhor Amiga é dirigido por Suzana Garcia, irmã da Mônica Martelli. Ela que ficou muito conhecida pela direção dos filmes de Minha Mãe é uma Peça 1, 2 e 3, que era do saudoso Paulo Gustavo, amigo da Ingrid Guimarães e da Mônica Martelli. Então, aí agora ir aos cinemas e assistir Minha Melhor Amiga, que está em cartaz nos cinemas. E olha, é sim a estreia do ano, viu, Oscar? Porque muita gente estava esperando por essa dupla juntas no cinema e agora, viu, aí é garantia de risada, com certeza. Agora, ainda nos cinemas e no cinema nacional, eu vou trazer como dica aqui um documentário que resgata e retrata, né, toda a trajetória de Luiz Gonzaga do Nascimento Júnior, o Gonzaguinha. Pois é, o documentário Gonzaguinha da Maior Liberdade conta a história, né, de um dos artistas mais importantes da música popular brasileira e da construção da memória democrática do nosso país. E aí, por meio de imagens de arquivos, canções, depoimentos e registros históricos, essa produção, ela revisita a obra marcada pela poesia, pela indignação e pelo desejo de liberdade do Gonzaguinha, né? O filho do Luiz Gonzaga, né, o rei do Baião, construiu uma identidade própria ao transformar experiências pessoais e questões sociais em músicas que dialogavam diretamente com o seu tempo e que até hoje perduram e são muito atuais, né? Tão bom a gente ouvir Gonzaguinha, né? Ele com suas questões sociais dentro da poesia musical. E aí, Gonzaguinha da Maior Liberdade está em cartaz no cinema e aqui em Maceió também está em cartaz no Cine Arte Pajuçara. Depois, para o ouvinte, né, que quer saber quais são as sessões disponíveis, é só entrar no site Cine Arte Pajuçara ou acessar o perfil nas redes sociais do Cine Arte Pajuçara e buscar saber quais são as sessões desse final de semana. Final de semana prolongado, né? Um feriadão aí, para saber quais são as sessões disponíveis com o documentário Gonzaguinha da Maior Liberdade. Vale muito a pena. E ainda nos cinemas e no cinema nacional, tem outra estreia, e agora com um suspense drama brasileiro, o filme Doutor Monstro, que conta a história de Cláudia Ferreira, que é interpretada pela Thaís Araújo. Ela é uma talentosa promotora que precisa usar todos os seus recursos imagináveis para tentar derrubar uma absurda tese de legítima defesa e impedir que um médico feminicida volte às ruas impune. Isso depois dele assassinar brutalmente uma mulher e confessar o crime. Esse filme, Oscar, Doutor Monstro, é inspirado na história real e inacreditável do Fará Jorge Fará, né? Onde Esse médico foi, né, acusado de assassinar brutalmente uma mulher e confessar o crime. E aí a gente vê dentro dessa história toda essa dramaticidade no longa-metragem, né? Além da Thaís Araújo interpretando a Cláudia Ferreira, nós temos o Marat Descartes interpretando o médico, né? O Guilherme Weber também está no elenco e o Edson Carneiro, além da Marcelina Fialho, também fazem parte do elenco de Doutor Monstro, um filme nacional que retrata uma história real, né, baseado nessa história do médico Fará, Jorge Fará, e aí deixa registrado, né, na memória curta dos brasileiros, né? Nós temos uma mania de lembrar pouco das coisas, e aí fica aí de como registro, não só cinematográfico, mas histórico, de uma história tão cruel que foi essa do Doutor Monstro, que está em cartaz nos cinemas para a gente acompanhar. E olha, Oscar, para terminar minha participação, e deixando já um gostinho para a semana que vem, na próxima semana começa a segunda edição da Semana do Cinema de 2026. Para quem não sabe, a Semana do Cinema democratiza, né? Permite que muitas pessoas vão às telas de cinemas assistir produções, porque os ingressos ficam a R$10 em todo o nosso país. Pois é, essa é a segunda edição só esse ano, e nos anos seguintes foi um grande sucesso, e nesse ano não será diferente. Provando, sabe, Oscar, que não é que o brasileiro não gosta da cultura nacional. É que, na verdade, a gente tem pouco acesso, e quando a gente tem essa possibilidade de ir, a gente vai. Porque já ficou mais do que comprovado que na Semana do Cinema, o número de pessoas no cinema aumenta, e muito. Então, fica ligado que na próxima semana eu vou trazer todos os detalhes sobre a Semana do Cinema, né? A sua segunda edição no ano de 2026. Agora sim, Oscar, antes de terminar minha participação, eu sei que você gosta muito de filme, de série, você é um bom cinéfilo, admirador da arte audiovisual, e aí eu gostaria de saber, vou mandar essa pra você assim de surpresa. Me conta aí, tem alguma dica boa pra gente de filme, de série, documentário? Me conta, porque eu tô ligado aqui e vou ficar ouvindo essa sua dica pra anotar. E na próxima semana eu prometo que trago uma avaliação sobre a sua dica. É isso, Oscar. Um grande abraço pra você, um abraço pros ouvintes e um ótimo feriadão. Aproveitem, aproveitem muito. Até semana que vem. Tchau, tchau.
0: Muito obrigado, Rony Vieira, com as dicas bacanas, né? Cinema Nacional sempre é bom, sempre é muito importante a gente prestigiar as produções nacionais e ficar de olho nas estreias também. Lembrando que esses conteúdos dos nossos colunistas ficam disponíveis no Spotify da Nova Brasil Maceió, e é só buscar Nova Brasil Maceió no Spotify ou acessar por meio do link direto que está na nossa bio do Instagram, que é o @NovaBrasilMaceió. Eu vou aproveitar aqui, né? Vou dar o meu pitaco também. Estava conversando com a Fabiana Freitas, aqui é produtora, ela me autorizou a dar a minha dica aqui de seriados, né? Eu vejo que sempre o Oscar, né, está trazendo dicas bacanas, muito legais. Tem uma, pessoal, que vale muito a pena, que é 100 Anos de Solidão. Parte 1 e parte 2. A parte 2 foi lançada recentemente lá na Netflix e fechou o arco, né, do livro. O livro, que é do Gabriel Garcia Marques, um jornalista e escritor colombiano, conhecido, né, pelo jornalismo literário e pelo realismo fantástico. E a série é belíssima, produzida na Colômbia, com atores latinos, com a estética latina, atores maravilhosos, muito bem conduzida. E eu digo que você que está acompanhando agora e quer maratonar no fim de semana, aproveitar o feriadão, uma boa série, dá uma conferida também em 100 Anos de Solidão. Você encontra lá na Netflix, parte 1 e parte 2 já disponíveis, e é um formato de minissérie, né, que eles chamam, que tem o começo e o final já definidos. Então ela foi concluída e você vai poder acompanhar nessa história que é tão bonita, tão bacana, né, que está há algumas décadas aí, e você já fica de olho também nessa produção da Netflix. Pessoal, a gente vai dar um pequeno intervalo agora, né? Vai começar o horário político, das 7 horas até as 7h25, e depois a gente vai estar de volta com mais informações e prestação de serviço.
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15: 7 horas e 27 minutos, a gente está de volta aqui no Jornal Nova Brasil Maceió. Eu sou o Drailton Diniz. Hoje, excepcionalmente, estou aqui com você no Jornal da Nova Brasil. Mas na próxima semana, Oscar de Mello já estará de volta aqui. É uma honra estar ocupando essa cadeira. Mas já fiquem tranquilos que a partir da próxima semana, Oscar estará junto com a gente aqui novamente, né, para trazer sempre as notícias no comecinho da manhã. A gente começa agora a segunda parte do Jornal da Nova Brasil Maceió e seguiremos juntos até às 8 horas da manhã. E deixa eu já aproveitar, né, para mandar um recado bacana aqui já nesse comecinho. 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Ou acesse nas nossas redes sociais. 7 horas e 29 minutos, a gente segue ao vivo aqui no Jornal da Nova e agora a gente vai saber das novidades do futebol alagoano com Júnior de Melo.
16: Bom dia aos amigos da Nova Brasil FM. A temporada do CSA terminou de forma melancólica, de forma triste para toda a nação azulina, porque ontem à noite lá no estádio Rei Pelé, a esperança era de que o CSA tivesse a condição de reverter o placar de 3-1 sofrido lá em Manaus, diante do Nacional. Isso não aconteceu. 0-0 foi o jogo, CSA até que martelou algumas vezes, mas pecou na finalização e faltou qualidade ao time do CSA. Jogadores que tiveram uma trajetória importante nesta Série D, como o próprio Rian Santana, o próprio Camacho, o próprio Matheus Melo, eles todos não mostraram o futebol que o torcedor esperava ontem. 0-0 para cá em branco, CSA realmente muito ineficiente em relação à construção de gols e agora é remontar tudo e pensar na temporada 2027. No pós-jogo, o executivo Carlos Bonatelli detalhou algumas situações e explicou para a torcida que problemas financeiros foram também fatores que contribuíram para que o CSA não tivesse um bom desempenho nessa reta final. E era uma coisa que a gente já vinha discutindo, já vinha trazendo à tona para todo o público e foi confirmada pela diretoria, através do Bonatelli, que o CSA realmente vive uma crise financeira gigante e vai ter que, agora, com calma, com azulinos que realmente amam este clube, tentar organizar para pensar em 2027. Uma pena, CSA fecha as portas no momento, agora fica só com as atividades administrativas, a turma da base, futebol profissional somente no ano que vem. Hoje é dia de galo, viu? Hoje é dia de CRB, CRB encara o vice-lanterna, o América Mineiro, 9:30 da noite. Jogo tarde, sexta-feira, e que horário mala, viu, Oscar? Mas, preocupado com a torcida, a DMTT já fez um reforço na frota de ônibus para que o torcedor do CRB, mesmo com esse horário aí tarde, possa ir ao estádio Rei Pelé. 9:30, CRB que vencendo se consolida ali no G6, permanece na sua posição de classificação para que o sonho do acesso continue essa caminhada regatiana buscando também subir para a Série A. É o grande objetivo. E domingo temos o Asa, né? Começa a decisão do Campeonato Brasileiro, a Série D. Vai ter um campeão alagoano ou mineiro, Asa e Uberlândia. O primeiro jogo domingo, 5 horas da tarde, em Arapiraca. Segundo jogo no outro domingo, lá em Minas Gerais, lá em Uberlândia. Bom dia, bom final de semana.
15: Valeu, Júnior, pelas informações. E a gente segue no Universo Esportivo agora com os meninos do F-Sports. Bom dia.
13: Muito bom dia para você, plugado na programação da Nova Brasil, aqui cedinho para conversar com vocês. E hoje eu queria chegar aqui de manhã para conversar com vocês. Mais do que informar, eu quero conversar com vocês. Afinal de contas, o apresentador deste programa que vocês estão escutando é um azulino, mais do que azul, ele é roxo. E eu queria, inclusive, que se ele estiver tomando um cafezinho aí na bancada, que ele mostre para vocês aí o escudo do azulão. E para vocês, para começar esse debate aqui, nessa conversa que eu quero ter com vocês, eu queria primeiro desejar ao meu querido Oscar de Melo, né, uma boa semana, né, um bom fim de semana, mais do que tudo, para que ele possa descansar. Afinal de contas, a equipe do CSA deu uma dor de cabeça danada para o torcedor. Meu querido Oscar, mil perdões por ter que trazer essas notícias, mas pelo amor de Deus, o que o CSA fez de tudo para perder essa vaga é uma brincadeira com o torcedor, tá? Nós tivemos público que não foi a parcial, né, dos ingressos, que quando o jogo, as equipes estão bem, elas são informadas ao longo da semana, a equipe do CSA resolveu não divulgar para essa partida de ontem. Então, isso já é um indício de que o jogo não seria daquele jeito que a gente espera, né? O Rei Pelé parcialmente cheio, tivemos ali uma boa participação do público, mas não aquela que a gente viu, por exemplo, contra o Uberlândia. A movimentação foi bem menor, o que já mostra que, além de ter uma não aceitação do público, a fase não estava sendo legal também fora de campo. E foi exatamente o que a gente acabou acabou vendo, né, toda uma problemática financeira ao redor ali da equipe do CSA, também causa uma problemática dentro de campo. Afinal de contas, o jogador, quando está ali recebendo o que foi combinado em dia, joga melhor, entra em campo com a cabeça mais tranquila. E tudo isso acabou culminando em um problemão dentro de campo. O CSA não conseguiu sair do 0-0 contra a equipe do Nacional. Bastava marcar um 2-0 para garantir a vaga na Série C da competição nacional. E acabou ficando pelo caminho. Muito pela insistência, né? E por muitas mexidas erradas ali de Moacir Júnior. Cadu, que entrou no jogo contra o São Luís, entrou muito bem. Marcou o gol que classificou a equipe do CSA para jogar contra a equipe do Uberlândia nas quartas de final. Quartas de finais essa, né, que aqui em Alagoas foi muito mal jogado, também lá no Parque do Sabiá foi muito mal jogado, mereceu a desclassificação. Infelizmente a gente precisa falar que futebolisticamente a Rian Santana caiu de rendimento, o Matheus Melo não conseguiu sustentar, foi um dos jogadores mais consistentes desse elenco, mas infelizmente o futebol se joga em 11, não em um jogador ali em cada setor, né? Então o time precisava estar melhor orquestrado e o Moacir Júnior não foi esse maestro para a equipe do CSA. Infelizmente, teremos que acompanhar o CSA em mais uma Série D da competição nacional. Fica pelo caminho a equipe do Asa, que não tem nada a ver com isso, disputa uma final lindíssima contra a equipe do Uberlândia, muito mais do que merecido, duas campanhas belíssimas de Série D, e você acompanha isso com transmissão do @fsports.br. Fechou? Meu querido Oscar, perdão pela brincadeira, mas claro, né, a gente sabe que futebolisticamente, quando não dá certo as coisas, a gente tem que vir aqui, os amigos têm que vir também pra zoar, né? Então, tamo junto e a gente espera vocês lá à noite também, fechou? Acompanha @fsports.br. Muito obrigado e até a próxima. Tchau!
15: Pois é, Rafael Medeiros, você foi trollado pelo Oscar de Mello. Ele lhe conhece, ele já sabe o que é que vinha por aí, né? Claro que a gente fica solidário ao Oscar, a toda a torcida do CSA, né? Não foi uma noite feliz, o ano termina mal pro Azulão, já pensando em 2027, já com essa perspectiva de seguir na Série D, já se reprogramar aí para tentar o acesso no ano que vem, mas o Oscar estava ligado, ele já sabia, né, que vinha coisa por aí. Mas brincadeiras à parte, né, fica aqui o nosso respeito aos azulinos. A gente sabe que está sendo uma manhã difícil, mas como disse o Rafael Medeiros, é na rivalidade, pessoal, dentro do limite, né, da brincadeira, do saudável aí, faz parte do esporte, faz parte do futebol. Não foi dessa vez, mas claro que a gente vai continuar acompanhando. Você vai sempre ficar por dentro do que acontece no futebol alagoano aqui no Jornal da Nova. Tem CRB hoje, tem o Asa no domingo, então segue aí o futebol movimentando o estado de Alagoas e você vai ficar por dentro por aqui. A gente segue com informações, pessoal, porque a votação da PEC, que acaba com a escala 6-1 no plenário do Senado, deve ficar para depois do primeiro turno das eleições. A proposta já foi aprovada pela Comissão de Constituição e Justiça e ainda precisa passar por dois turnos no plenário.
17: PEC 6-1, aprovada na Comissão de Constituição e Justiça do Senado, agora é com o plenário, que deve ocorrer só depois do primeiro turno das eleições. Entre o primeiro e o segundo turno, na verdade, quando o Congresso deverá ter outra semana de esforço concentrado. Esse será o trabalho da base aliada no momento, como afirmou o líder do governo, senador Randolfo Rodrigues. Isso porque, como o senador admitiu, não havia garantia de aprovação com segurança nesta quarta-feira, mesmo com um quórum de 75 parlamentares na casa.
18: Lembremos, nós precisaríamos colocar 49 votos em dois turnos e nós não tínhamos a garantia e a segurança em relação a isso. A base do governo estava mobilizada, assim como a base da oposição se mobilizou para impedir a votação no dia de hoje. Nós vamos insistir em ter uma nova convocação e vamos, em última análise, buscar votar entre 4 e 25 de outubro.
17: Ele ainda completou. Poderia aprovar? Poderia, mas haveria o risco. E sobre esse tema, correr riscos não é adequado. Ou seja, votação só com garantia de aprovação. A fala do senador veio horas depois da aprovação em votação simbólica do relatório do senador Omar Aziz, do PSD, na Comissão de Constituição e Justiça. Não sem antes a oposição tentar emplacar as emendas ou até a discussão de outra PEC, a que prioriza os acordos individuais de trabalho e uma jornada flexível com base nas horas trabalhadas, o que, na prática, poderia fazer com que o empregado trabalhasse acima das 44 horas semanais previstas hoje. Ainda na CCJ, o relator Omar Aziz rejeitou todas as emendas nesse sentido, alegou que elas descaracterizavam a proposta original. A PEC acaba com a jornada de 6 dias trabalhados para um de folga e reduz de 44 para 40 horas a jornada semanal. Da Rádio Nacional em Brasília, Priscila Mazenotti.
15: 7h40, a gente está ao vivo aqui no Jornal Nova Brasil Maceió. A gente fica com vocês até as 8 horas. E Alagoas está entre os 3 estados brasileiros com aumento de casos da Síndrome Respiratória Aguda Grave, a SRAG, em níveis de alerta, risco ou alto risco. O novo boletim Infogripe, que é da Fiocruz, mostra que o crescimento no estado ocorre principalmente entre crianças de até 4 anos, mas também é observado nas faixas de 5 a 14 e de 15 a 49 anos. O rinovírus é o principal vírus associado ao aumento dos casos em Alagoas, especialmente entre crianças e adolescentes, com participação também do metapneumovírus, e Alagoas, Goiás e Paraíba são os 3 estados que apresentam esse crescimento na tendência de longo prazo. Em todo o país, já foram notificados mais de 144 mil casos de SRAG no ano epidemiológico de 2026. E segundo a Fiocruz, a incidência da síndrome continua mais elevada entre crianças pequenas, enquanto a mortalidade é maior entre pessoas com 65 anos ou mais. Qual é a mensagem que fica, pessoal? Que a gente se cuide, que a gente se previna e que a gente se vacine. A gente sabe que vivemos nesse momento uma época muito complicada, uma época de discursos que são antivacina, que são contra a ciência, mas ao mesmo tempo a gente tem que estar muito atento com a responsabilidade que a gente tem com a nossa vida, com a vida dos nossos filhos, com a vida de quem mora também no nosso entorno. A sociedade, ela é um pacto coletivo, então a vacina, ela entra justamente nesse ambiente. Ela protege as pessoas e faz com que a doença, ela não entre na sua casa e não permita que da sua casa, de repente, ela vá para a casa de outras pessoas. Vai acontecer de você ficar gripado, de você ter uma síndrome respiratória? Pode sim acontecer, mas com certeza os danos, eles serão muito menores. Isso a gente já acompanhou

0: grupos prioritários, mas depois o Ministério da Saúde estende a toda a população. Então é bacana que a gente mantenha o Brasil onde ele sempre esteve, como referência em vacinação no mundo. O SUS, o Sistema Único de Saúde, oferece as vacinas há tantas décadas, tantas doenças já foram erradicadas, outras estão reaparecendo por conta desse discurso antivacina, e a gente não pode deixar que isso aconteça, né? Como sociedade, a gente tem essa obrigação, e como veículo de comunicação, como imprensa, a gente também chama a atenção para isso, para que a gente acredite na ciência e, claro, que a gente respeite a vida. E um dos caminhos, claro, é respeitando e dando valor à vacina, como de fato ela tem. São 7 horas e 43 minutos, a gente segue ao vivo aqui no Jornal da Nova Brasil. E a dor no peito, principalmente durante esforços físicos, pode indicar a necessidade de um cateterismo cardíaco. O exame permite identificar obstruções nas artérias coronárias e avaliar a gravidade do problema.
1: O coração é um órgão vital para o funcionamento do corpo humano. Ele bombeia sangue através dos vasos sanguíneos e garante que oxigênio e nutrientes cheguem às células. Problemas no coração incluem alteração no funcionamento e na estrutura do órgão. E quando há sintomas, é necessário fazer um exame para que haja um diagnóstico. O doutor Pedro Henrique Teixeira, cardiologista, intervencionista e membro da Sociedade Brasileira de Hemodinâmica, fala o que é e como é feito o cateterismo cardíaco.
2: A gente faz uma anestesia no local onde é inserido um introdutor, que ou é pelo braço ou pela perna, né, a região do punho ou a região aqui da parte da virilha. E por ali, a gente colocando esse introdutor, a gente entra com um catéter, que é um tubo muito fino, flexível, que vai deslizando por dentro da artéria até chegar ao coração.
1: O cateterismo cardíaco e a angioplastia são procedimentos parecidos. A principal diferença entre os dois está no objetivo de cada um. O cateterismo cardíaco, também chamado de coronariografia, é utilizado para diagnosticar problemas cardíacos, ou seja, para ver se há obstrução e a gravidade dela. Já a angioplastia tem a finalidade específica de tratar as obstruções nas artérias coronárias. O doutor Pedro Henrique Teixeira explica quando é indicado fazer o cateterismo.
2: A indicação mais comum é quando o paciente tem dor no peito, principalmente aquela dor que parece com esforço, quando o paciente sobe uma ladeira, uma escada, ele caminha mais rápido e essa dor aparece, e ela também melhora quando a pessoa costuma parar ou para de fazer o seu esforço físico.
1: O cateterismo serve para diversas situações, como avaliar a função cardíaca e diagnosticar possíveis problemas, como a doença arterial coronariana, aterosclerose, que é a formação das placas de gordura, o estreitamento das artérias e os defeitos cardíacos congênitos. Da Rádio Cultura FM de Belém, Gabriel Nascimento para a Rádio Nacional.
0: 7 horas e 46 minutos, a gente segue aqui ao vivo e segue com informações. A Uber anunciou uma nova rodada de demissões que vai reduzir em cerca de 10% o quadro global de funcionários da empresa. O corte deve atingir aproximadamente 3.300 profissionais e é o maior promovido pela companhia desde a pandemia da Covid-19. Segundo o presidente executivo, Dara Korhov, Fabiana Freitas, olha o nome, vamos lá. Ela está aqui do meu lado, gente. Presidente executivo é ela, né? Dara Khosrowshahi. É a presidente da Uber, pessoal. Segundo ela, vou voltar para a notícia, a reestruturação pretende reduzir níveis hierárquicos, simplificar equipes e acelerar a tomada de decisões. A Uber possui cerca de 34 mil funcionários em todo o mundo. A empresa também vai concentrar mais trabalhadores em escritórios e limitar o trabalho totalmente remoto a cerca de 1% do quadro. Parte das economias geradas com a reestruturação deve ser direcionada para o crescimento, inovação e novas tecnologias, incluindo veículos autônomos. Os cortes atingem funcionários corporativos e não os motoristas e entregadores parceiros da plataforma. Então você que tem aí, né, o aplicativo, você que trabalha com a Uber, fique tranquilo porque não tem nada a ver com quem está lá nesse dia a dia, né, fazendo esse transporte. É uma questão administrativa, né, interna da empresa, mas claro que tem um impacto grande, né, porque são mais de 3 mil funcionários. E pesquisadores buscam novos tratamentos e a cura para a hepatite B, doença que pode se tornar crônica e causar complicações graves no fígado.

0: Duas universidades públicas brasileiras participam da pesquisa global na busca de tratamentos e da cura para a hepatite B, uma doença silenciosa que ataca o fígado de 240 milhões de pessoas de forma crônica e pode levar a cirrose, câncer hepático e até mesmo a morte. Participam dessa pesquisa a USP, a Universidade de São Paulo, e o Hospital Universitário da Universidade Federal do Espírito Santo. O consórcio de pesquisadores criado em 2023 é liderado pela Faculdade de Medicina da Universidade Johns Hopkins, nos Estados Unidos, junto com instituições da Índia, Senegal e Uganda. O grupo observa o comportamento do vírus causador da hepatite B e a resposta imunológica de 600 pacientes, alguns apenas com hepatite B e outros também com HIV, por cerca de 4 anos e meio. No Brasil, serão 150 pacientes a partir desse ano até 2030. O estudo internacional quer responder o que faz com que o vírus evolua diferentemente em cada pessoa, quais características genéticas relacionadas à evolução da doença e quais partes do vírus ajudariam na cura ou no tratamento. O que for achado pode ajudar a desenvolver princípios ativos para medicamentos e imunomoduladores. A hepatite B é transmitida sexualmente e por contato com o sangue. O vírus é 100 vezes mais contagioso que o HIV. Por enquanto, a principal forma de prevenção é a vacina. Segundo a professora da Universidade Federal do Espírito Santo, Tânia Reuter, o principal objetivo da pesquisa internacional é eliminar a hepatite B como problema de saúde pública. Somente no Brasil, 276 mil casos foram confirmados em mais de 2 décadas. Com informações da Agência Brasil, da Rádio Nacional em São Luís, Gabriel Correa.
1: São 7 horas 49 minutos, a gente está ao vivo aqui no Jornal Nova Brasil Maceió. Pessoal, e no nosso giro pelo mundo do vinho, tem vinho nordestino ganhando o exterior. Recorde de premiações no Sul e novidades da Serra da Mantiqueira. E ainda a carta milionária de vinhos da Emirates. E quem conta tudo é a jornalista e sommelier Maria Barreiros. Bom dia, Maria.
2: Bom dia, queridos ouvintes. É isso mesmo. Vamos começar por esse giro aí do mês de agosto. E não posso deixar de iniciar a coluna de hoje falando de uma notícia que eu descobri lá em loco, quando fui para o Festival Queijos e Vinhos em Garanhuns, semana passada, que a Vinícola Melo, lá de Garanhuns, conseguiu colocar um dos seus vinhos mais premiados, que é o Malbec Alvorecer Safra 2024, né? O Malbec nordestino, servido na classe executiva de voos internacionais da Azul, rumo aos Estados Unidos, Portugal e Espanha, ou seja, mais de 6 a 7 mil passageiros provaram o vinho do Agreste Pernambucano lá em cima. Ou seja, antes de sonhar com carta de avião lá fora, o Brasil já sonhou, já colocou o vinho nordestino voando pelo mundo. E essa força brasileira não para por aí, gente. Essa semana, no Vinos 2026, que é um concurso internacional realizado lá em Mendoza, na Argentina, o país conquistou 88 medalhas, sendo 22 de ouro duplo. Resultado avaliado aí às cegas, como deve ser, né? Por um júri seguindo os protocolos da Organização Internacional da Vinha e do Vinho, a OIV. E dentro desse resultado, quem se destacou? Uma vinícola conhecida nossa, a querida Casa Valduga, né, que já está aí fazendo sucesso com vinhos muito conhecidos nossos, que levou 10 medalhas na edição e chegou à marca de 1.442 premiações acumuladas na sua história, tornando-se, sim, oficialmente a vinícola mais premiada do Brasil. Casa Valduga, relembrando, é uma referência lá na Serra Gaúcha, no Vale dos Vinhedos, né? E mudando de região, mas ainda dentro do nosso país, quem também não para de ganhar prêmios e ser reconhecido é aquela região ali entre São Paulo e Minas, que a gente chama da Serra da Mantiqueira. É, lá tem uma casta que se adaptou de um jeito muito surpreendente, né? Casta seria ali a uva, que é a Syrah. A gente chama ali de um clima mais de altitude, com amplitude térmica, que são dias quentes, noites frias, ideal para a maturação fenólica da uva. Desta vez foi a Vinícola Ferreira. No topo da serra, perto de Campos do Jordão, tem um exemplo perfeito perfeito, que é o Syrah Pecan Soleil. Foi a safra 22 que ganhou dessa vez o ouro no Decanter de Londres e, mais recentemente, um segundo ouro no Asian Wine Awards em Hong Kong. Então, só essa vinícola já soma 26 medalhas internacionais em 4 anos. E entre tantas outras ali da região, Gaspari, né, também outras vinícolas em Andradas, como a Casa Geraldo. E olha, falando de Syrah, eu vou deixar uma dica para vocês. Syrah é uma uva originária lá do Rhône, na França, mas a Syrah ela vem se adaptando muito bem a esse terroir ali de Minas, São Paulo, né? O Syrah brasileiro de altitude. Então, preste atenção na cor. Quando você for comprar aí um Syrah mais de clima frio aqui do Brasil, ele costuma ter esse tom mais violáceo, quase arroxeado, diferente do Syrah de clima quente, da Austrália, por exemplo, ou outras regiões que fazem Syrah mais encorpados, mais frutados, mais alcoólicos. Então, ele, além dessa cor mais arroxeada, menos rubi, quando você coloca em nariz e você finalmente vai degustar, ele vai ter aquelas notas de frutas negras, mais frescas e a inconfundível pimenta do reino, que também traz um defumado. Então, são características muito complexas, muito finas, que a Serra da Mantiqueira traz para o Syrah, né? E fechando com esse plus, falando aí de linhas aéreas, uma notícia aí para quem pode, para quem já foi, para quem vai. Então, a Emirates anunciou essa semana sua nova carta de vinhos. E olha só, além de Champagne Dom Perignon, vai ter Chateau Mouton Rothschild de 2003 na primeira classe. Então, grande champanhe, grande vinho. E a empresa já investiu, por curiosidade aí, gente, mais de US$1 bilhão em vinho desde 2006. E olha que notícia. Guarda 5 milhões de garrafas numa adega própria, em segredo, na França. E a curiosidade aí por trás disso é que lá em cima, com a cabine pressurizada, a gente sente menos doçura e menos aroma. O nariz, ele fica cerca de 30% menos sensível. Por isso, companhias aéreas escolhem rótulos com mais acidez e mais tanino. Os que aguentam a altitude sem ficar ali, sem nenhum problema na taça. Então, as notícias aí do Agreste Pernambucano até a primeira classe da Emirates, o vinho vem sendo um protagonista, né? Então, continuamos aí brindando as boas notícias e os bons vinhos, Então, bom final de semana para todos e até sexta que vem.
1: E lembrando que essas entrevistas, os conteúdos dos colunistas ficam disponíveis no Spotify e no YouTube da Nova Brasil Maceió. A gente vai para um breve intervalo e volta daqui a pouco.
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1: 7:58, a gente está de volta aqui no finzinho da edição de hoje do Jornal Nova Brasil Maceió. E antes de terminar, a gente vai falar do edital Cultura em Movimento, que promove uma programação gratuita em diferentes bairros aqui da capital nesse mês de setembro. E essas atividades seguem até o dia 13, incluem espetáculos, oficinas de dança, capoeira, maculelê, contação de histórias, apresentações, e já começa a partir de hoje. Então tem programação nessa sexta-feira, também no sábado, no fim de semana, e você já fica de olho para acompanhar toda essa programação artístico-cultural que a gente vai ter por aqui. Pessoal, a gente está no finalzinho, né, da edição de hoje, então fica aqui o nosso desejo que vocês tenham uma ótima sexta-feira. Estaremos de volta na semana que vem, a partir das 6:30 da manhã, trazendo informação, entrevistas e prestação de serviço para você. E agora você vai ficar com a programação nacional da Nova Brasil.
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1: 8 horas, 2 minutos, ótima manhã de sexta-feira para você que está aqui na sintonia da Nova Brasil. Por aqui, Cláudia Nakazato. Vamos começando mais um Sob Medida nessa sexta-feira, 4 de setembro. E ó, a gente vai curtir Fernanda Abreu, vai ter Oswaldo Montenegro. E para começar muito bem, tem Legião Urbana, Índios. Música.

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Nova Brasil e Adriana Calcanhotto, Por Isso Eu Corro Demais. Também teve Oswaldo Montenegro, A Lista. 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Já anota na agenda. 8:19, Tim Maia com Telefone.

0: Nova Brasil e o Gonzaguinha, Lindo Lago do Amor, também teve Thier à noite, fechando o Sob Medida.
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0: E olha, mais de um terço das localidades da Amazônia enfrentou seca extrema em 2024. Segundo o Map Biomas, mais de 2 mil áreas ficaram altamente expostas e a região perdeu 1,9 milhão de hectares de superfície de água em relação à média histórica. O cenário preocupa porque a previsão para os próximos meses indica menos chuva e temperaturas mais altas com o avanço do El Niño. Nova Brasil, faltando 2 minutos para as 9. Bom dia para você. 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
6: O Cine Maceió está com 739 vagas de emprego, sendo 500 no Benedito Mendes. O destaque é para operador de telemarketing, com 500 oportunidades, incluindo 100 para pessoas com deficiência. Os serviços do Cine são gratuitos.
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0: Nova Brasil e a Rita Lee com Doce Vampiro. Também teve Fagner, Borbulhas de Amor, 9:18.
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0: 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E esse foi Orlando Moraes, Na Paz. A gente ouviu também Zélia Duncan, O Meu Lugar. Zélia Duncan, você sabe, né? 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

0: Nova Brasil e a Luciana Mello. Prazer e Luz também teve Alceu Valença, Solidão.
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0: A gente traz agora o balanço de Dinorá, Dinorá, um grande clássico de Ivan Lins. Essa música foi lançada em 77 no álbum Somos Todos Iguais Nesta Noite e a faixa é uma parceria com Vitor Martins. Inspirada na cena de um bar do Rio de Janeiro, a letra conta de forma bem humorada a história de um homem que inventa vantagens sobre uma mulher misteriosa que, no fundo, é só a foto de um calendário no armário. Bora curtir, então, no arquivo Nova Brasil, Dinorá, Dinorá, com Ivan Lins.

0: Nova Brasil, destaque do nosso arquivo, Ivan Lins, de Norá de Norá.
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0: E as agências bancárias não terão atendimento presencial na próxima segunda-feira, feriado da Independência. O funcionamento volta ao normal na terça-feira, nas cidades onde não houver feriado local. Durante o feriado, os clientes poderão usar aplicativos e outros canais digitais. O Pix funciona normalmente 24 horas, mas não haverá compensação bancária nem transferências por TED. Contas de água, luz, telefone e boletos com vencimento na segunda vão poder ser pagos no próximo dia útil sem acréscimo. Já os impostos e tributos que vencem no feriado devem ser pagos antecipadamente para evitar juros e multa. Nova Brasil, faltando 4 minutos para as 10, eu, Cláudia Nakazato, estou indo embora, mas quem te acompanha a partir de agora é a Ana Pellicer. Um beijo para você e um ótimo fim de semana. Tchau. 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

sexta-feira, hein? 4 de setembro de 2026. Como que você tá? Tudo bem? Que alegria! Alegria enorme estar aqui com você, saber que você escolheu a Nova Brasil para fazer parte da sua vida nessa sexta-feira. Você que acompanha a programação, curte através do rádio, do nosso aplicativo. Você baixa gratuitamente aí no seu celular, leva para onde você quiser. Também através do nosso site novabrasil.com. Pela Alexa também, está curtindo a programação. Bem-vinda, bem-vindo. Eu sou a Ana Pellicer. E vamos juntos, hein? Até às 3 da tarde. Sempre com o melhor da nossa música, abrindo com Jack Tequila. Skank.

0: Diagnóstico do Capital Inicial Olhos Vermelhos teve também com Ana Carolina. Eu sei que eu vou te amar. 10 e 18. 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

0: Nova Brasil com Lenine, a medida da paixão. 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Parque Vila Lobos, em São Paulo. 10h39. 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
6: A CCJ do Senado aprovou a proposta que acaba com a escala 6x1 e reduz a jornada semanal de 44 para 40 horas, sem redução salarial. A mudança ainda não está valendo e a PEC segue para a votação em dois turnos no plenário do Senado.
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0: Nova Brasil com seu melhor amigo Pedro Mariano fechando essa hora. Teve também Maneva, Anunciação. 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Agora, faltando 2 minutos para as 11.
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0: A insônia afeta mais de 30% dos adultos brasileiros e prejudica o humor, a memória e a produtividade. O problema pode surgir por ansiedade, dores no corpo ou excesso de cafeína à noite. Se a falta de sono acontecer por mais de 20 minutos, o ideal é sair da cama e fazer uma leitura sob luz fraca em outro cômodo. Evitar telas de celular e TV ajuda a preservar a melatonina, hormônio essencial para descansar. Manter rotina de horários é fundamental e casos persistentes pedem orientação médica.
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0: Veloso, Sorte. Teve também Lucas Félix, Todas as Canções. Agora 11h20.
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Brasileira, aqui e agora, Gilberto Gil.

0: Vanderly Iluminado.
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0: Dois trabalhadores foram resgatados com vida após passarem 9 dias presos em um túnel de uma usina hidrelétrica no Nepal, soterrados por uma avalanche histórica. Os sobreviventes foram encaminhados a um hospital em Katmandu após receberem atendimento médico no local. As equipes de socorro continuam as buscas, já que há expectativa de que mais trabalhadores ainda estejam vivos no interior do túnel após ouvirem vozes na região. 11h51, a gente vai para o intervalo. 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
2: 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A amante do Gordinho comprou uma mansão em Brasília e um apartamento em Maceió, avaliados em 2 milhões de reais. 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
5: Os trabalhadores nascidos em setembro que aderirem ao saque aniversário do FGTS já podem retirar os valores referentes a 2026. O calendário para esse grupo começa nesta terça-feira, dia 1, e segue até o dia 30 de novembro. A modalidade permite retirar anualmente uma parcela do dinheiro existente em contas ativas e inativas do FGTS. A adesão é opcional. Antes de aderir à modalidade, o trabalhador deve observar uma diferença importante em relação ao saque rescisão. Quem escolhe o saque aniversário e posteriormente é demitido sem justa causa, não pode retirar imediatamente todo o saldo existente na conta do FGTS. Nessa situação, permanece o direito à multa rescisória de 40%, observadas as regras aplicáveis. O trabalhador que desistir do saque aniversário pode solicitar o retorno ao saque rescisão pelo aplicativo do FGTS. É importante observar o prazo. Caso o trabalhador que já aderiu ao saque aniversário não retire o valor durante a janela estabelecida no calendário, o dinheiro permanece na conta vinculada do FGTS.
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11: Olá, eu sou Alexandre Câmara e este é o Boletim da Nova com notícias e análises sobre a política e a vida dos alagoanos. Hoje nosso assunto é água. Mas antes, vamos começar vendo os números da pesquisa eleitoral divulgada hoje. Segundo a TDL, JHC tem 57% dos votos válidos. Renan Filho tem 41,1%, uma diferença de 15,9 pontos percentuais. Com esse resultado, JHC venceria a eleição no primeiro turno. E tem outro número que chama atenção: 58,3% dos entrevistados dizem querer mudar, né, este atual modelo de governo. 26,7% preferem a continuidade. E para o Senado, Arthur Lira lidera com 41,2%. Renan Calheiros e Marina JHC estão empatados tecnicamente. Renan tem 31,6% e Marina 31,5. A diferença é de apenas 0,1 ponto. Feito o registro dos números de hoje, agora vamos ao nosso tema: água. E água também é política, porque política é decidir quem presta o serviço, quem fiscaliza, onde o dinheiro é investido e, principalmente, se a água chega à torneira, à roça e à vida do povo. Porque política também é isso, é saber se a decisão tomada no palácio chegou à torneira da população, principalmente a população que mais precisa. Tem uma pergunta muito simples que eu quero fazer hoje. Quando você abre a torneira, água chega como deveria? Porque água não é luxo, é banho, é roupa lavada, é louça do almoço que precisa lavar, é água da caixa d'água que precisa encher, é a comida que vai para o fogo, é a vida funcionando. E tem outra coisa, a conta chega todo mês. E aí não tem como, a água pode não chegar, mas a conta vai chegar. E água pode faltar, pode chegar com pouca pressão, a caixa pode não encher, mas a conta é essa. E é por isso que a discussão que eu quero fazer hoje não é uma discussão sobre cano, é sobre gente, sobre quem paga, sobre quem precisa, é sobre quem foi, o que foi, né, prometido ao povo de Alagoas. Nos últimos anos, Alagoas fez uma das maiores mudanças da sua história na forma de cuidar da água e do saneamento. A mudança estruturada aconteceu no governo Renan Filho. E eu vou explicar isso de um jeito bem simples. Porque muita gente paga a conta todo mês e até hoje não sabe direito. A Casal foi vendida, a BRK comprou a Casal, quem produz a água, quem distribui e quando a água não chega, quem tem que responder? Aí que tá. Não, a Casal continua existindo, continua sendo empresa do estado de Alagoas. O que aconteceu foi outra coisa. No governo Renan Filho, o estado estruturou um novo modelo de saneamento e entregou, por concessão, parte dos serviços à iniciativa privada. O projeto vinha sendo desenvolvido pelo governo de Alagoas desde 2016. Em 2020, aconteceu o leilão do primeiro bloco, o dessa região aqui metropolitana de Maceió. A BRK venceu. A outorga passou de 2 bilhões de reais. E o contrato foi feito por 35 anos. Já imaginou 35 anos? E essa quantidade de reclamação, até agora a conta não fecha, né? Depois vieram os blocos. Somadas as outorgas, os três blocos movimentaram cerca de 3 bilhões e 650 milhões de reais. E o modelo alcançou 74 municípios alagoanos. 3 bilhões e 650 milhões de reais. É dinheiro demais, minha gente. E quem está com o balde na mão, né, não quer saber como se chama o nome da operação financeira. Quer saber uma coisa, depois de tanto dinheiro envolvido, o que mudou na minha torneira? Melhorou? Piorou? Segundo documentos do BNDES e do próprio governo de Alagoas, a promessa era uma transformação do saneamento. Na Grande Maceió, a previsão divulgada era de cerca de 2 bilhões de reais em investimentos nos primeiros 6 anos. E a universalização do abastecimento da água foi anunciada para 2026. Nome bonito, né? A universalização do abastecimento. 2026 é agora. E o povo tem todo o direito de perguntar, cadê o resultado? Agora preste atenção nisso, porque quando falta água, começa um jogo que o consumidor conhece muito bem. Um diz que o problema é do outro, aí começa o empurra-empurra, né? Segundo a própria Casal, em grande parte da região metropolitana, a empresa estatal continua participando da captação, do tratamento e da produção da água. Depois essa água tratada é repassada à BRK. E a BRK faz a distribuição até o consumidor, além da comercialização e dos serviços de esgotamento previsto na concessão. É mais ou menos assim, manancial, Casal, tratamento, água produzida, BRK, rede de distribuição, hidrômetro, torneira. Tá chegando aí? Para o consumidor, porém, a coisa é muito mais simples. Ele quer abrir a torneira e ter água. Não, e isso precisa ficar claro. Se a Casal tem problema na captação, no tratamento ou na produção, pode faltar água para a BRK distribuir. E isso acontece. A própria Casal divulga comunicados sobre paralisações, vazamentos, falhas mecânicas e problemas em sistemas que afetam a produção. Mas existe outro lado. Se a água foi produzida e entregue, mas não chega direto à sua casa, se existe problema na rede ou pressão insuficiente, aí é preciso olhar para a distribuição. E quem distribui em Maceió é a BRK. E o estado não saiu dessa história. A Casal continua sendo estatal e quem regula e fiscaliza a concessão é a ARSAL, a Agência Reguladora de Serviços Públicos do Estado de Alagoas. Segundo a própria ARSAL, cabe à agência fiscalizar a regularidade, a continuidade, a eficiência, as tarifas e o cumprimento das metas. Portanto, quando o consumidor fica no meio desse empurra-empurra, é preciso lembrar, Renan Filho comandou o governo que implantou esse modelo. Paulo Dantas comanda hoje o estado, que continua participando da produção por meio da Casal e da regulação e fiscalização por meio da ARSAL. O povo não tem que descobrir qual é a empresa que falhou para ter direito à água. Quem presta o serviço tem que resolver. Foram gastos bilhões para que isso estivesse acontecendo hoje. E quem fiscaliza tem que cobrar. As reclamações estão documentadas. No primeiro semestre de 2026, segundo o PROCON, Maceió, né? A BRK foi a empresa com maior número de reclamações formalizadas na capital. Apareceram como segundo assunto mais reclamado pelos consumidores. Em março, o PROCON notificou BRK e Casal. Depois de reclamações de moradores da Santa Amélia, por exemplo, havia queixas sobre cobranças, contas consideradas excessivas, tarifa social e qualidade da água. História da conta vi mais do que a pessoa acha que pagou. Realmente acontece muito, né? O que a gente mais ouve de povo falar: minha conta está vindo muito alta, e a pessoa fica sem saber o que fazer. O Ministério Público de Alagoas abriu em julho um inquérito civil para apurar problemas de abastecimento no Jacintinho, já em outro bairro. E o que aparece no procedimento? Falta constante de água, interrupções semanais, abastecimento parcial e baixa pressão. Isso é a voz do povo. É gente reclamando que a água não chega, que chega sem pressão, que a caixa d'água não enche. E quem vive isso não quer ouvir uma explicação de 5 minutos sobre de quem é a tubulação. Quer água? A Defensoria Pública também foi à Justiça. Ajuizou ações envolvendo a BRK, Águas do Sertão e Verde Alagoas, com questões que alcançam dezenas de municípios. Entre os problemas apontados estão abastecimento, esgotamento, cobranças e transparência sobre o cumprimento dos contratos. E a Defensoria conseguiu uma decisão para que a BRK e a Arsal apresentassem indicadores de desempenho e de cumprimento das metas contratuais. Pense nisso. Depois de uma concessão bilionária, depois de promessas de investimento, depois de promessas de universalização, foi preciso ir à justiça para cobrar informações que ajudam a mostrar se as metas estão sendo cumpridas. O consumidor tem todo o direito de se indignar e de reclamar, que é o que tem feito, né? Com toda a razão. Segundo a tabela oficial da Arsal para 2025 e 2026, a tarifa residencial da BRK na primeira faixa de consumo em Maceió e em diversos municípios do bloco chega a R$ 7,64 por metro cúbico. E a conta não pergunta se a caixa encheu, não pergunta se a água chegou na hora do banho, não pergunta se você precisou esperar a madrugada para a água chegar. A conta chega. E aí está a revolta. O consumidor paga e quando o serviço falha, ele ainda precisa telefonar, reclamar, procurar o PROCON, procurar a defensoria e esperar. Foi para isso que o modelo mudou? Essa é a pergunta. Água é um serviço essencial e ela precisa chegar aonde é fácil e aonde é difícil, onde dá retorno e onde não dá, na avenida, no bairro popular, na comunidade distante. Por isso, quando o Estado entrega a execução de um serviço essencial à iniciativa privada, sua responsabilidade de regular e fiscalizar não desaparece. Fica ainda mais importante. E o povo não pode ficar no meio de uma discussão sobre quem é o culpado enquanto a torneira continua seca. Volte a 2020, a concessão foi apresentada como uma transformação, investimento, redução de perdas, ampliação do serviço e universalização, essa palavra bonita do abastecimento. 2026 chegou e temos PROCON recebendo reclamações, Ministério Público investigando falta constante e baixa pressão, Defensoria cobrando na Justiça indicadores das metas. Durma com um barulho desse. Então, não me diga apenas quanto foi investido. Não me mostre apenas o contrato. Não me mostre a propaganda. Me mostre a água. Porque é na torneira que a promessa precisa virar realidade. Isso sim. E aqui entra outro lado da discussão. Não basta reclamar, é preciso dizer o que fazer. No plano de governo de JHC existe uma proposta de uma auditoria independente e integral das concessões de água e esgoto de Alagoas. Auditar o que foi prometido, o que foi investido, as metas de universalização, a expansão das redes, a redução das perdas, a continuidade do abastecimento, a coleta e o tratamento de esgoto, as tarifas, os reajustes e o cumprimento dos contratos. O plano também propõe ampliar o acesso à água tratada e ao esgotamento, reduzir as perdas e ajudar famílias de baixa renda a fazer as ligações necessárias dentro de casa, porque universalizar não é passar um cano na frente da casa, é abrir a torneira e ter água. Isso é universalizar. A Casal continua existindo, o Estado continua presente e a Arsal continua responsável pela regulação e fiscalização. O modelo foi estruturado e implantado no governo Renan Filho e funciona hoje sob o governo Paulo Dantas. E as reclamações não param. Passaram-se anos, bilhões investidos, promessas feitas e o povo tem direito de cobrar resultado, porque quem está em casa não bebe contrato, não toma banho com outorga, não enche a caixa d'água com propaganda. Precisa de água. E nas cidades a revolta é abrir a torneira e não encontrar água. No sertão existe outra contradição. A água do São Francisco já corre pelo canal, mas ainda tem gente olhando para o céu, esperando chover para conseguir plantar. E é para lá que a gente vai agora.

0: parte do rebanho porque não consegue mais alimentá-lo quando não morre, né? E aí vem a revolta. Essa história não é nova. O Estado sabe onde a seca acontece, sabe quem sofre, sabe onde falta água e sabe que ela volta. O monitor de secas da Agência Nacional de Águas mostra que, de junho para julho, a área de Alagoas atingida pela seca saltou de 37% para 66% do território. 37% para 66%, quase dobrou. A área com seca moderada passou de 19% para 30%. E o monitoramento da SEMADEM já identifica impactos na agricultura. No sertão, a falta de água no solo prejudicou o feijão. Segundo a SEMADEM, a seca atingiu a planta justamente na fase em que ela floresce e começa a formar as vagens, reduzindo o potencial da produção. O milho também sofreu com a irregularidade e os baixos volumes de chuva, especialmente no Agreste e na Bacia Leiteira. E 25 municípios alagoanos estão em situação de emergência por estiagem. O mais recente foi Pão de Açúcar. Essa história não começou em 2026. Renan Filho assumiu o governo em 2015. Naquele ano, houve reconhecimento de emergência por seca prolongada em 36 municípios. Em 2017, 77 municípios e 77 dos 102 municípios de Alagoas foram incluídos na situação de emergência e o próprio decreto registrava perdas na agricultura. Depois veio 2018, 2019, 2020, 2021, 2022. Renan Filho deixou o governo, Paulo Dantas assumiu e chegamos a 2026 discutindo novamente emergência, carro-pipa, cisterna, poço, falta de água para produzir. Quantas vezes o mesmo problema precisa voltar para deixar de ser tratado como emergência e passar a ser tratado como um problema estrutural? A seca é da natureza, tudo bem, mas a preparação para conviver com ela é política pública. E é aqui que entra a maior obra hídrica de Alagoas, o Canal do Sertão. O projeto completo prevê cerca de 250 quilômetros. Hoje, 123,4 quilômetros estão concluídos. Mas preste atenção, não basta fazer a água correr dentro do canal. É preciso sair, que ela saia dele, né? É preciso chegar à comunidade, à casa, à pequena propriedade. O objetivo é planejar como fazer a água chegar ao consumo e à produção. Entende a contradição? A água do São Francisco já está na região, mas para muita gente ainda falta o último caminho, o ramal, a adutora, o reservatório, né? E temos aí uma prova, né? Na área estudada por pesquisadores da UFAL, a agricultura irrigada passou cerca de 176 hectares em 2016 para 2.100 hectares em 2022. Cresceu, mas ainda precisa, tem muita coisa para fazer. Eu sou Alexandre Câmara, esse é o Boletim da Nova e segunda-feira a gente volta com mais informações para você.
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0: Nova Brasil, com encontros e despedidas na voz da Maria Rita. A gente fecha essa hora, que teve também o som do Barão Vermelho, porque a gente é assim.
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0: Uma matéria no site da Nova Brasil homenageia Pixinguinha, mestre do choro e arquiteto da nossa música instrumental. O texto relembra desde clássicos como Carinhoso e 1 a 0, até a sua revolução como arranjador e o sucesso internacional com Os Oito Batutas, mostrando como sua genialidade técnica e simplicidade marcaram para sempre a cultura brasileira. Ó, leia a matéria completinha no site novabrasil.com. Agora é 12:58.
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Agora mais 4 minutos, excelente tarde de sexta-feira para você, abrindo essa hora com Zélia Duncan, apresentadora e curadora do Festival Nova Brasil 2026, que acontece no dia 14 de novembro.

0: Brasil com biquíni Isabela Brandt. Então, teve também Gilberto Gil, Amarra o Teu Arado, a Uma Estrela, 1:18. 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

0: Maria Gadu com Bela Flor, 1h37. 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

0: Eu quero em meu sangue, Cidade Negra. Teve também Vanessa da Mata, Nossa Canção.
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0: O pedreiro Edilson Takahara, de 49 anos, ganhou uma bolsa para cursar direito após chamar a atenção ao fazer a própria defesa na Justiça do Trabalho. A oportunidade foi oferecida por uma faculdade de Manaus, depois que Edilson participou de um encontro com estudantes e contou como estudou leis e procedimentos jurídicos sozinho. Muito sucesso para Edilson, né? Agora faltando 4 minutos para as 2 da tarde.
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0: Cartaz. Teve também com Vitor Clay, Maria Maria. Agora 2h18.
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4: O Cine Maceió atende mais de 1.500 trabalhadores por mês, sendo cerca de 930 encaminhados para entrevistas e processos seletivos. As vagas podem ser acompanhadas pelo portal Talentos Maceió ou presencialmente.
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0: Calcanhoto, Mulher Sem Razão. Teve também o Jorge Versilo, Todo Sempre, 2h38. 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
0: E a Mega Sena acumulou e pode pagar 48 milhões de reais no domingo. Ó, ninguém acertou as 6 dezenas do concurso sorteado na quinta-feira. 50 apostas fizeram a quina e receberam R$ 36.500 cada. Segundo a estimativa apresentada, 48 milhões de reais aplicados na poupança poderiam render aproximadamente R$ 322 mil por mês. Dinheirinho bom, né? Bom, eu sou a Ana Pelicelli e estou indo nessa. Obrigada pela companhia. Fique bem, cuide-se bem. Uma excelente tarde para você. Um bom feriadão para quem vai emendar. Eu estou de volta na segunda-feira a partir das 10 da manhã. Continue aqui curtindo sempre o melhor da nossa música com o Júlio César. Um beijo e até segunda.
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0: Nova Brasil com Lagoon, agora 3h16. Para você, uma ótima tarde, desde já um excelente final de semana.
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0: Nova Brasil, o som de Ana Carolina, Problemas, mais que moderna brasileira, agora 3h35.
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5: Agora 3h38, muito boa tarde, de volta com Tucumã.

0: Nova Brasil com engenheiros, alívio imediato.
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0: A Receita Federal realiza em 15 de setembro um leilão eletrônico em São Paulo com celulares, videogames, computadores e veículos apreendidos ou abandonados. Na lista tem iPhone 17 Pro, com lance inicial de R$ 1.604, PlayStation 5, a partir de R$ 554, e Honda Civic, por R$ 3.250. Os valores são apenas lances mínimos e podem subir. As propostas serão recebidas pelo ECAC entre os dias 8 e 14 de setembro. Nova Brasil, mais que moderna, brasileira, 5 para as 4. Boa tarde.
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6: A atenção primária de Maceió recebeu avaliações positivas do Ministério da Saúde, com predomínio das classificações bom e ótimo. Entre janeiro e junho, as unidades da capital realizaram mais de 483 mil atendimentos.
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1: Nova Brasil FM, 4 horas, está no ar o Sob Medida com Maria Rita.

0: Nova Brasil Hitmaker, Lulu Santos, avisa aos navegantes, agora 4h54.
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0: A proposta que prevê o fim da escala 6x1 avançou no Senado após aprovação na Comissão de Constituição e Justiça. O texto reduz gradualmente a jornada máxima de 44 para 40 horas semanais e garante 2 dias de descanso sem redução de salário. A PEC ainda precisa ser aprovada em 2 turnos pelo plenário, com pelo menos 49 votos em cada votação. O governo tenta votar antes das eleições, mas admite que a decisão pode ficar para outubro, após o pleito. Fique na sintonia, Nova Brasil, mais que moderna brasileira, atualizando você agora 5 para as 5.
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3: A insônia afeta mais de 30% dos adultos brasileiros e prejudica o humor, a memória e a produtividade. O problema pode surgir por ansiedade, dores no corpo ou excesso de cafeína à noite. Se a falta de sono acontecer por mais de 20 minutos, o ideal é sair da cama e fazer uma leitura sob luz fraca em outro cômodo. Evitar telas de celular e TV ajuda a preservar a melatonina, hormônio essencial para descansar. Manter rotina de horários é fundamental e casos persistentes pedem orientação médica.
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5: 5 horas, de volta com Gilberto Gil. Eu só quero um xodó.

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3: Sabemos que muitos artistas escrevem canções, mas Arnaldo Antunes escreve mundos. No último dia 2 de setembro, Arnaldo fez aniversário e um artista como ele merece todas as nossas homenagens. Porque ele é daqueles criadores que desafiam qualquer definição. É poeta, compositor, cantor, performer e artista visual. Arnaldo transformou a palavra em matéria-prima de uma obra que atravessa linguagens sem nunca perder a curiosidade. Um dos fundadores da banda Titãs, Arnaldo ajudou a reinventar o rock nacional nos anos 80, com as suas letras afiadas e inquietação artística. Ao deixar a banda, ele preferiu experimentar.
4: Bebida é água, comida é passe.
3: Como compositor, ele assinou canções que já nasceram clássicas. O Pulso, Passe em Casa, Vilarejo, Socorro, A Casa é Sua, Não Vou Me Adaptar. Músicas gravadas por ele e por artistas como Marisa Monte, Tribalistas, Adriana Calcanhoto, Carlinhos Brown e muitos outros. Outra grande contribuição de Arnaldo Antunes foi a forma como ele nos ensinou a olhar para a língua portuguesa. Ele brinca com o idioma sem banalizá-lo e faz da simplicidade um exercício de inteligência. Em um tempo de respostas rápidas, Arnaldo segue cultivando perguntas. A sua arte continua provocando, reinventando e inspirando novas gerações de músicos, escritores e leitores. E para nossa sexta-feira ficar ainda mais animada, vamos ouvi-lo cantar uma música do seu novo disco, Novo Mundo? A faixa se chama Pra Não Falar Mal e tem a participação graciosa de Ana Frango Elétrico.

Uma grande realização parece necessariamente insuficiente, mas seu efeito será infinito. Uma grande retidão deve parecer tortuosa. Um grande talento deve parecer uma tolice. A grande eloquência parece muda. O movimento elimina o frio. A quietude supera o calor. Pureza e quietude são o padrão.

0: Nova Brasil Encontro de Arnaldo Antunes e Ana Frango Elétrico. Fique na sintonia já já o Weber Lima com o seu timaço de craques na rede Nova Brasil em mais uma edição do Nova Brasil em Campo. Agora 5:24. 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
5: 5 horas e 28 minutos. Boa tarde para você ligado na Nova Brasil FM. Está começando Nova Brasil em Campo com pão de alhozinho. 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Dá jogo, vamos juntos até as 7 da noite. Comigo, Weber Lima, Fran e o Luiz Ademar para a gente debater os assuntos do dia. Tem Copa do Brasil, 26ª rodada do Campeonato Brasileiro. As punições do STJD, tudo isso e muito mais a partir de agora para você aqui na Nova Brasil, que você curte no seu aplicativo. 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Você vai curtir o jornalismo logo cedo, muito cedo. Depois, a programação musical tá diferente. A programação musical da Nova Brasil. Rapaz, hoje eu ouvi um do Cidade Negra que eu não ouvia há muito tempo, cara. Há muito tempo que eu não ouvia. Sensacional, Ju. Foi muito bom mesmo. É uma sequência espetacular. E também você curte o futebol da Nova Brasil a partir das 5h30 com o seu programa esportivo diário, o seu programa de futebol diário, Nova Brasil em Campo e, lógico, as nossas transmissões. Esse final de semana recheado de transmissões para você. Amanhã tem São Paulo e Atlético Mineiro, que você vai curtir aqui no futebol da Nova Brasil com a narração do nosso Jorge Vinícius, os comentários do Renan Teixeira e as reportagens do Felipe Oliveira. No Domingão, Internacional e Santos. Ai, com a ancoragem amanhã do nosso Lucas Basílio, que estará ancorando a nossa jornada amanhã do futebol da Nova Brasil. E com o Gavião também. O Gaviva está conosco aqui na Nova Brasil. Depois, no Domingão, às 3 horas da tarde, estarei com Jorge Vinícius para Internacional e Santos, Celso Cardoso, Felipe Oliveira. E na sequência, Corinthians e Chapecoense, direto de Itaquera, com o nosso Cleiton Gamarra, o Luiz Ademar. E as reportagens de Edson Rufino e tudo isso com o nosso Gaviva. Então, final de semana preparado para você. Deixe seu like, se inscreva no nosso canal Nova Brasil em Campo no YouTube ou Jornalismo Nova Brasil, você que participa diariamente conosco. A enquete de hoje é a seguinte. A gente tá vendo aí direto, gente, esses mimimi do futebol atual, cara. É muito mimimi. O cara tem toda a tecnologia ao seu favor hoje. A recuperação do cara é muito mais rápida, do atleta. Aí o cara reclama que tá cansado. Ou se é substituído, faz mimimi. Ou se faz gol contra o time que ele jogou um dia na vida, começou a carreira, jogou pelo time. O cara não comemora mais. Faz aquele mimimi. Ai, desculpa que eu fiz o gol. É a coisa mais idiota do mundo. Se tem jogador assistindo, você é um idiota. Você fazer um negócio desse é idiota. Por quê? Quem é que tá pagando o seu salário? É o clube de hoje ou é aquele lá da base lá que te vendeu? Ah, vá pro inferno, pô. Faz o gol, comemora com a torcida. Aí o cara faz o gol, que nem eu vi o Canóbio fazendo gol esses dias contra o Atlético. Ai, pedindo desculpa. Fez o gol do Fluminense, né? Contra o Atlético, pedindo desculpa, como vários fazem aí. Então, o tema de hoje é esse. Nós vivemos a geração mais mimizenta do futebol? É a geração mais mimimi? O cara reclama de gravar, reclama de tudo. É a turma mais mimimi? Você manda sua mensagem, participa conosco. A Fran, Luiz Ademar vão falar sobre isso, mas antes as manchetes do programa de hoje, dia 4 de setembro de 2026, com o nosso Edson Rufino, Felipe Camargo, Felipe Oliveira, Lucas Basílio e Antônio Lima.
6: Duelo de domingo muito especial para botafoguense e palmeirenses, que vão enfrentar a ex-equipe pela primeira vez. De um lado, cria da academia Danilo, do outro, zagueiro Alexander Barbosa e o meio-campista Marlon Freitas. Isso se eles forem a campo, né? Até porque a escalação titular do técnico Abel Ferreira será um mistério.
7: Com retornos e dúvida na formação tática do São Paulo, o tricolor paulista encerra a preparação no CT da Barra Funda para encarar amanhã a equipe do Atlético Mineiro em mais um duelo importantíssimo pelo Campeonato Brasileiro. A bola rola amanhã às 18h30, 18h30 da noite, com cobertura completa do Futebol Nova Brasil em Campo.
8: No Corinthians, após mais uma semana cheia para a preparação do time, acerta os últimos detalhes na manhã deste sábado. Memphis Depay teve melhora no inchaço do tornozelo, participou das duas últimas atividades e quem está descartado é Yuri Alberto, regrediu no processo de recuperação da lesão na coxa.
9: Los Santos Lima é aguardado para exames médicos, será o terceiro reforço desta janela de transferências. Dentro das quatro linhas, Cuca não conta com Lucas Veríssimo, Barreal e Neymar para pegar o Internacional eliminado da Copa do Brasil.
10: Grêmio elimina o Internacional e avança à semifinal da Copa do Brasil. Irá pegar o Atlético Mineiro. Flamengo visita o Remo no Mangueirão em busca da liderança do Campeonato Brasileiro.
5: Tanto aí as manchetes do programa de hoje do nosso Nova Brasil em Campo com Pão de Alhozinho. Fran, boa tarde, Fran. Depois dessa introdução dos mimizentos, você acha que a geração de hoje é muito mimizenta, Fran?
11: Boa tarde,
5: Weber. Boa tarde.
11: Ademar, a todos os ouvintes. Eu acho que sim, Weber. Eu acho que sim, assim, embaixo tudo que você falou. De fato, hoje os jogadores, eles escolhem o jogo que eles querem jogar, o gramado que eles querem atuar, contra que equipe eles querem jogar, porque dependendo da situação, eles tomam até cartão antes para poder evitar o próximo jogo. É o tal do controle de carga que agora virou moda. Antigamente, quando eu jogava, eu tinha prazer de jogar e ainda ficava bem chateada, com raiva, quando me tirava do jogo. Mas não, o jogo é importante, todo jogo é importante, e eu, se eu tô me sentindo bem, eu quero jogar. Hoje não existe mais isso. É claro que existe todo um departamento médico voltado para tomar essas decisões, mas nada melhor também do que o feedback do atleta. Você tá falando que tá bem, é porque tá bem. E mais uma série de fatores, né? Esse negócio da comemoração, dependendo dos casos, eu até consigo entender. Quando você tem uma história enorme, um clube recente, mas às vezes o cara jogou, tem já 20 anos no clube e ainda não está comemorando o gol, sendo que o gol é um momento de extrema felicidade, né, do jogador que está ali, a sua torcida apoiando. Eu acho que sim, viu, Weber? Eu acho que essa é a geração mais mimizenta que a gente está tendo.
5: Outra coisa, tem jogador também com o Samuel Lino, fizeram a leitura labial, né, do Samuel Lino no jogo contra o Mirassol. Saiu bravo. Aí fizeram, eu achava que era porque ele foi substituído, mas não.
12: O Arrascaeta que não deu um passe.
5: Ele foi reclamar. O Arrascaeta não me passou a bola. O cara não me passa a bola. Ele não toca.
12: Pipocou. Na coletiva pipocou.
5: Não falou. Mas ele falou, cara, não, foi lá pro Leonardo Jardim, tipo assim, igual um filho que vai pai. Pai, não tocou a bola pra mim, pai. Foi assim, a leitura labial foi essa. Ele não toca a bola. Ah, vá pro inferno, pô. Fala, Ademar, boa tarde.
12: Boa tarde, Fran, boa tarde a todos os amigos e amigas que nos acompanham. Gente, assim, essa mimizenta é fresca mesmo, cara. Porque assim, eu comecei no jornalismo, me formei em dezembro de 90, comecei comecinho de 91. Toda vez foi quarta e domingo o jogo. E eu vi os caras, o Rogério Ceni, Marcelinho Carioca, Marcos Assunção, todo mundo treinava a falta, cara. Hoje em dia nem a seleção brasileira tem mais gol de falta. Não pode. Vai perder o jogador, a controle de carga. Antigamente as chuteiras não eram essa tecnologia toda, a bola não tinha toda essa tecnologia que tem hoje. Os gramados eram esburacados pra caramba. É. Era esburacado. A Vila Belmiro, que reclamaram agora da Vila, era um poço de
13: lama. Ademar, é só colocar no YouTube campeonato italiano, Maradona e Careca jogando nos campos.
12: Perfeito.
13: É só colocar, vocês vão ver a situação dos campos da Itália, era um negócio absurdo.
12: Ah. E na Inglaterra também, se você pegar aí, você vai ver também. Então, hoje é muita frescura, é muito controle de carga. Ai, eu respeito isso, eu respeito aquilo. Pô, sabe, eu, o futebol tá fresco. Fresco,
11: reclama chato, do calendário.
12: Reclama do calendário. Uhum. Aí eu tava vendo o Salah, antes de sair do Liverpool, jogou todos os jogos do campeonato inglês. Alguém já viu o campeonato inglês, a intensidade? O cara foi embora, jogou todos os jogos do Liverpool. Vê se o cara tá reclamando de ter feito 60, 70 jogos e tal. É muita frescura. Nós estamos, como diz o Abel, estamos todos doentes. Vocês estão doentes, porque vocês reclamam de tudo, gente. É de tudo.
13: De tudo, concordo. É a geração mais mimizenta do futebol. Só se vier outra maior ainda pra frente. Mas é a geração mais mimizenta. Jogadores que reclamam de tudo, com uma estrutura espetacular que existe hoje em dia, com a tecnologia, com a recuperação. Os caras reclamam de tudo. Que nem dessa semana aí, eu utilizei os exemplos aqui do Samuel Lino, que foi lá chorar pro Leonardo Jardim, que o Arrascaeta não tocava a bola pra ele. Tem essa do Canóbio, que faz gol e não comemora, como outros tantos. Teve essa do Neymar nessa semana também. O Neymar também coloca a culpa em todo mundo, menos ele que é o culpado. Ah, o gramado, o cara lá que fez o trabalho de M3 pontinhos no gramado da Vila. Ué, mas não joga no sintético, agora tá reclamando da grama natural também. Ah, o campo atrapalhou o arranque. É uma geração mimizenta e que não joga bola. Né? Que nem e outra coisa, tem cara agora aqui nas perguntas, e aí tá tudo certo. Né? O Gabigol, esses dias, o rapaz foi perguntar pra ele dos gols. Eu falei, deu risada. Você tá tirando onda? Eu fiz mais de 100 gols se juntar as duas equipes. Eu não fez nenhum quando eu precisava agora contra o Palmeiras. Cadê os gols do Gabigol? Ficou de mimimi, o cara ficou bravo. Porque realmente ele tá com o artilheiro do Santos, mas perde 300 oportunidades. Então os caras hoje são mimizentos, não pode falar mais nada, que o cara fica de mimimi. Ou o cara vai pra rede social, né, debater com a pessoa que tá criticando, às vezes com números que mostram realmente que o cara não tá funcionando. Então é uma geração.
12: Que vão pra rede social
13: também.
12: Meu jogador não tá jogando.
13: É por isso.
12: O jogador foi substituído.
13: Ademar, é por isso que esses caras estão mimimi, porque essa história da proteção, protegem demais esses caras, como se eles fossem Maradonas, Pelés, Messis, Cristianos Ronaldos, é por isso, o empresário vai, o empresário lá do São Paulo, você lembrou bem, tem um empresário lá do Lucas, do Ferreirinha, é Pablo Maia, é o mesmo empresário, o cara foi lá criticar o Crespo, que não colocava os caras para jogar, foi atacar o Crespo. É uma geração mimimi do inferno, rapaz. 17 horas e 40 minutos, mas eu quero ouvir a sua opinião antes da gente falar das coisas do Palmeiras, falar da punição do Abel. Ih, rapaz, deve estar doido, hein? Tá fora das próximas duas partidas contra o Botafogo e contra o São Paulo por conta do chute no microfone. E negaram, o STJD negou o recurso do Arthur, quer dizer, na lateral esquerda, um problema aí pro Abel Ferreira. Deve voltar o Piqueires, acredito eu, pro jogo contra o Botafogo.
11: Ele já tava
13: no banco. É que o Piqueires ultimamente não tá jogando muita coisa. Mas vamos lá, 5 horas e 40 minutos, você participa conosco pelo WhatsApp 11... E agora, 943-805-100. Tem que me colocar aqui de novo, que não entrou, não. 11-943-805-100. Não conectou aqui no meu computador o WhatsApp, mas a gente vai ouvir os áudios do povo que manda e participa do nosso programa. Você é a peça mais importante do Nova Brasil em campo. Vamos ouvir. Cadê o povo? Cadê o povo no WhatsApp? Não tá indo? 11 943 805 100. Vamos lá.
14: Boa boa tarde, Nova Brasil, boa tarde, Weber Lima, velho da lancha, cabeça branca. Ô, velho da lancha, deixa eu falar pra você. É muito fácil, é só você olhar os caras no vestiário, os caras preocupados com pochete do lado, com perfume, com marquinha de grife, fazer risco na sobrancelha. Quando era Ronaldo Fenômeno, era Roberto Carlos, os caras ficavam batendo bola, pai. Só ainda pra ver.
15: Batalha, Weber Lima, batalha, galera do Brasil. Eu sempre sem mimimi, eles têm dinheiro, eles não estão nem preocupados, Weber. Não é que nem nós, que nós temos que lutar. Luizone, Parque Peruche. Valeu, Gavi, vá, tamo junto, hein, meu querido. Me convida pra mim no seu bar aí, entre eu e o Weber. Valeu, Gavi, vá, Luizone do Parque Peruche, hein.
16: Boa tarde, Weber, São Luiz.
13: Agora sim.
16: Essa geraçãozinha é fraca, frágil. Nossa, geraçãozinha que sem raça, sem vontade de jogar bola nenhuma. Só pensa em dinheiro. Regiano aqui de Adolfo.
17: Boa tarde, Weber Lima, Fran, Ademar, aqui é o Edson no Rio de Nagoya. Sim, a geração mimizenta, o torcedor espera o time na porta do hotel, alguns descem com brilhante no cabelo, fone de ouvido e nem olha pra sua cara. Grande noite pra vocês, abração.
13: Abraço. Portanto, aí as mensagens do pessoal que participa do nosso Nova Brasil em Campo. Daqui a pouquinho mais mensagens no 11 943 80 500. É, o que eu falo, o cara às vezes se preocupa em arrumar cabelo, fazer negócio na sobrancelha, colocar brinquinho, essas coisas. O cara tá mais preocupado com isso daí do que jogar bola. Vamos lá, 5 horas e 43 minutos. Vamos começar falando do Palmeiras. Palmeiras que será ultrapassado nesta rodada. Minha bola de cristal não falha nunca. Falei aqui ontem. Falei, o Flamengo vai passar é nessa rodada. Flamengo vai ultrapassar o Palmeiras nesta rodada. Anotem aí o que eu tô falando e vai ter gol do ex. Lei do ex no jogo do Botafogo e Palmeiras. As informações do Verdão com o nosso Lucas Basílio. Grande tarde, grande noite, Lucas.
6: Grande tarde, grande noite, enfim, um grande abraço para você, Weber Lima, abraço especial para quem curte o Futebol Nova Brasil em Campo. Falamos do Palmeiras, que está na semifinal da Copa do Brasil, também garantido nas quartas da Libertadores da América, mas que nesse final de semana volta os olhos novamente para o Campeonato Brasileiro, até porque precisa segurar essa primeira colocação. Agora a vantagem para o vice-líder Flamengo é apenas de um pontinho, portanto precisa de um bom resultado diante do Botafogo, outra equipe carioca no domingo, partida a ser disputada no estádio Nilton Santos. E para esse jogo, uma situação muito especial é o reencontro dos ex, né? Afinal de contas, Danilo do lado do Botafogo, cria da academia, jogador de seleção brasileira e tudo mais, vai enfrentar o Palmeiras pela primeira vez, enquanto do lado de cá, Alexander Barbosa e Marlon Freitas também vão jogar contra a sua ex-equipe pela primeira vez, eles que foram multivitoriosos, né? Nas campanhas de Brasileirão, Libertadores, eram líderes, inclusive, do elenco do Botafogo nas ocasiões, e agora pela primeira vez vão encontrar o clube botafoguense vestindo a camisa do Palmeiras. Isso se eles forem a campo, né? Porque o técnico Abel Ferreira deve fazer mistério até o último momento. Tem confronto pela Libertadores da América no próximo meio de semana, duelo diante da LDU pela partida de ida das quartas de final, então fica a expectativa para saber se vai mesclar o time o Abel Ferreira mais uma vez ou se vai de força máxima pelo Brasileirão. Um dos jogadores que é dúvida para esse jogo, a gente pode dizer assim, né? Até porque vive um bom momento e pode ser preservado, é o lateral direito Giai, que fala agora no nosso Nova Brasil em Campo sobre o seu momento, sobre seleção argentina e sobre a aposentadoria do ídolo Lionel Messi. Vamos ver.
18: Bueno, foi uma notícia muito triste para o futebol geral. Acho que todo mundo gosta de ver a ele jogar para seu time, para a seleção. Mas é isso, o futebol segue. Acho que agora tem data FIFA. Meu sonho, como todos os jogadores, representar meu país. Acho que estou dando o meu melhor, que estou evoluindo muito. E nada, se Deus quiser e ser convocado, vou estar feliz.
6: Esse então é o Agustín Giai, realmente vivendo um bom momento com a camisa palmeirense, o argentino, prestigiado pelo técnico Abel Ferreira. Por falar nele, a gente vai projetar aqui um provável time palmeirense, né? Mas completamente sujeito a alterações realizadas justamente pelo treinador do Verdão. Carlos Miguel no gol. eu imagino o retorno do sistema com três zagueiros. Então, Alexander Barbosa, Murilo e Gustavo Gomes jogariam juntos. Pelo lado direito, o próprio Giai. Pela esquerda, o Piquerez, porque o Arthur está suspenso, foi expulso na última partida. Meio campo com o Marlon Freitas e também o Andreas Pereira. Na frente, o retorno de John Arias, Flaco Lopes e Vitor Roque, que apesar de criticado, deve ser mantido.
13: Portanto, aí o nosso Lucas Basílio trazendo as informações do Palmeiras. Já falou, Lucas, não precisa voltar de novo, não. Mas é o seguinte, ó, Fran e Luiz Ademar. Vamos lá, Fran, em relação ao Abel Ferreira, pegou dois jogos de suspensão por conta do chute no microfone, tá fora da partida contra o Botafogo e o clássico contra o São Paulo na próxima semana, sábado, com transmissão da Nova Brasil, lá na Arena Verde. Em relação a essa punição do Abel, faz falta a beira do gramado, Fran?
11: Faz falta, faz falta. Eu acho que a punição ela foi justa, né? Para ver se ele melhora esse comportamento.
13: Não vai melhorar, Fran.
11: É, então ele vai ser.
12: É, é o dinheiro. Você viu que tem uma empresa aí de microfone que quer fazer propaganda
11: com. Ah, é? Oi.
12: É. Falou, os meus. Pode dar bico que não quer.
11: Oi, tá vendo?
12: Vai
11: olha.
12: Ganhar um troco, viu?
13: É um absurdo. Mas... Aí eu não dá, né, cara? Ah, é, não dá.
11: Mas faz falta, Weber. Inclusive, nessa temporada, alguns jogos que o Abel ficou cumprindo suspensão, a gente vê uma queda de rendimento da equipe do Palmeiras.

0: dessas duas partidas no momento decisivo do campeonato.
1: Aí eu entendo que todo treinador que trabalha participativo que nem ele faz falta, né? Você tem ali os jogadores, o... em que pese, até na hora de reclamar, eles se revezam com seus auxiliares, né? Um vai lá reclamar.
0: É, eles já têm esse sistema mesmo.
1: Então, eles se entendem.
0: É.
1: Eles se entendem, é uma verdade. Agora, o Abel precisa tomar umas punições. Ele já tinha tomado aquela punição de 6 jogos, né?
0: Foram
1: 6 jogos.
0: Sim.
1: E agora de 2, porque não tem sentido, cara. Não tem sentido você dar um bico. Você vê, ele deu um bico na hora, se não me engano, do pênalti que foi dado pro Mirassol.
0: Sim.
1: Aí foram lá, fizeram a revisão e não deram o pênalti. Aquele escândalo resultou no quê? Numa idiotice, né? Sem sentido. E olha, e para muitos aquilo foi pênalti. Para outros não foi.
0: Eu achei que foi.
1: Tudo então, é lance interpretativo. Então por que você vai saindo dando pontapé, ser destemperado, ninguém presta, todo árbitro é ruim, só você é bom? Então eu acho que ele merece a punição. Um cara que tomou 6, tomar só 2, achei até que foi uma punição.
0: Foi boa.
1: Tranquila para mim.
0: Foi tranquila.
1: Eu não esperava mais, eu esperava uns 4, 5 jogos. Mas enfim, embora ele faça falta, tem os seus amigos lá que vão tomar cartão por ele.
0: É. E sobre o jogo, Ademar, Botafogo, que vem de um momento ruim no campeonato, pega o Palmeiras, que precisa vencer. Se o Palmeiras não vencer, vai perder. O Flamengo não empata com o Remo. O Flamengo ganha do Remo. A diferença é absurda. O Flamengo está jogando bem, Ademar. E o Palmeiras sabe que precisa da vitória no Engenhão.
1: Tem um detalhe que pouca gente está prestando atenção. Na última rodada, até, por ser São Paulo, o São Paulo passou o Botafogo e o Vitória, né? São Paulo ganha os dois. O Botafogo, se perder de novo do Palmeiras, ele vai se aproximar perigosamente da zona do rebaixamento. Perigosamente, aí ele... Você pode falar que se ele, da derrota, ele vai começar a pensar em não cair. Então, por tudo isso, eu vi que a torcida lá tá preparando pro Marlon Freitas, o Barbosa lá.
0: Fluminense fez isso com o Arias.
1: Aquelas coisas todas e tal. E você viu o que aconteceu com o Arias lá no Fluminense, né?
2: Funcionou.
1: Então a torcida vai comparecer em grande número. Eu não sei porquê, mas acho que o Palmeiras não vence. Eu vou de... Eu não tenho bola de cristal, mas eu iria de empate nesse jogo.
0: E na sua opinião, Fran, em relação a esse jogo, todo esse ambiente com o Danilo, né? Que eu tô brincando da lei do ex aqui, eu tô falando Danilo, vai jogar contra o Palmeiras, Fran.
2: É, assim como eu falei ontem, Weber, eu acho que a equipe do Palmeiras ainda vence esse jogo fora de casa contra o Botafogo, porque o momento do Botafogo também não é muito bom, né? Tá vindo de uma pressão gigantesca, depois de ter perdido o clássico pra equipe do Flamengo, tá precisando pontuar, mas mesmo assim a gente vê que é uma equipe que tem as suas limitações, e como o Flamengo tá um ponto só da equipe do Palmeiras, acho que o Palmeiras vai jogar a vida ali, já poupou alguns jogadores no meio da semana, né, visando ali a Copa do Brasil, então eu acho que o Palmeiras ainda não perde a liderança nesse jogo, mas obviamente que é muito arriscado por ser fora de casa e enfrenta uma equipe que está querendo escapar da zona de rebaixamento desesperadamente, né, porque como o Ademar falou, se não vencer vai ficar ali bem pertinho.
0: 5h52, olha, eu tô vendo aqui, por isso que é bom ficar plugado aqui, porque eu tô vendo várias mensagens chegarem com 45 segundos, 50 segundos, um minuto, por isso que muitas não vão pro ar, gente, o áudio tem que ser curto, de 15 a 20 segundos no máximo, estourando, para a gente dar tempo de mais oportunidades, né? A gente tem um programa de 1h30, um minuto de áudio é gigantesco, olha, em um minuto eu falo tanta coisa, eu trago toda a rodada do Campeonato Brasileiro, é capaz de eu falar a classificação em um minuto. Então, gente, é o seguinte, áudios de até 20 segundos para você participar conosco aqui do Novo Brasil em Campo. Chegou perto dos 30, já fica muito difícil. Ó, áudio de 31, áudio de 42, áudio de 50, 51, 54. Aí não tem jeito de ir pro ar. A gente quer a sua participação, mas o rádio tem que ser dinâmico, dinamismo. Pode ser um morto, né? Que nem eu venho aqui, manda seu áudio no 11, 9, 4, Ai, olha que legal, Fran. Ai, que legal, Ademar. Não, pô. Tem que ser no agito. Vamos agitar. Bombou. Sexta-feira. Bombou, como diria um amigo meu. Bombou. Tá bombando. WhatsApp curto. Mande a sua mensagem. Vamos ouvir. O pessoal participa. Vamos ouvir.
3: Boa tarde, Novo Brasil. Alexandre.

0: Olha, Vila Nova Cachoeirinha, concordo com todos vocês, muito mimimi. Pega aquela final do Paulistão lá, Edilson aí na mão com o Roque Júnior, se jogou lá no saguão. Tamo junto, um abraço, fui!
1: Weber Lima, aqui é Gerson de Maceió.
2: Opa!
1: O culpado disso são os clubes, os técnicos. Tem que chamar esses caras, fazer só contrato de 6 meses e dizer o seguinte: ó, velho, se tiver muito mimimi aqui, em 6 meses tu cai fora. Ou joga a bola, ou para de mimimi.
3: Weber, cara, o time aí. Um abraço a todos aí. Ah, mimimi. Acabou, o futebol acabou. Tô jogando só por dinheiro mesmo. Eu, mas o Abel vai conseguir um efeito suspensivo. Pode esperar.
4: É, Weber. Se o Abel não armar o esquema, esse negócio de colocar time reserva aí é o que deu, né? Agora já era Antônio de Elias Fausto.
2: Opa!
5: Fala, Belimar, Ricardo Zona Sul, vamos São Paulo. Primeiro que não tem mais várzea. Não tem aquela renca de moleque maloqueiro com o nariz saindo o bagulho cinza do nariz. Não tem mais. Você vai nessas escolinhas de futebol agora tudo pago, os moleques saem de mão dada com a mãe, com lancheirinha e comendo maçã. É isso, cara. Um abraço.
6: Fala, pessoal da Nova Brasil em Campo. A Zafra aqui de novo, hein?
2: Olá,
6: pessoal, Zafra. Realmente essa safra é a mais mimimi de todas. Meus avós falam que o Pelé não reclamava de nada. Chuteira ruim, bola ruim, campo ruim e fez mais de 1000 gols.
2: E imagina apanhava,
6: se ele jogasse hoje em dia, hein? Você é louco. Vai, Corinthians.
2: E apanhava.
7: Fala, Weber Lima, Márcio Oliveira, tricolor de Sorocaba. Sempre ouvindo vocês. Abraço pro Ademar, pra toda a equipe da Nova Brasil. O punição pro Abel Ferreira, 2 jogos, tá pouco ainda pelas bobagens que ele faz. Ele é um excelente treinador, mas um péssimo exemplo.
8: Boa noite, Weber Lima. Lei do ex, Danilo, 1-0 Botafogo.
2: Amém.
8: Marlon Freitas e Barbosa, 2-1 Palmeiras, final de jogo. Reginaldo Santo André, palmeirense.
9: Boa tarde, Weber. Boa tarde, toda a equipe da Nova Brasil. Fred aqui da Califórnia.
2: Opa!
9: Bota essa turma do mimimi aí pra pegar ônibus. CLT. Chegar no fim do mês e receber aquela miséria. Ah, vão querer jogar de segunda a domingo. Um mês de CLT.
10: Weber Lima, boa noite, bancada. Manuel São João da Boa Vista. Antigamente os jogadores entravam pro vestiário concentrados, pensando no jogo, né? Hoje em dia eles entram com a sua música e pensando na morte da Bezerra. Abraço a todos.
2: Um abraço.
11: Weber Lima, Ivan de Caeiras. Tem que pôr Bebê Chorão pra jogar na lua. Na lua, Weber Lima.
12: Buenas, Nova Brasil. Júlio César, motorista de aplicativo em Budas Artes.
2: Bom.
12: Torcedor do Velho Sácio. Tá na hora do Abel cair fora do Palmeiras. A Leila Pereira precisa trazer o Vitor Pereira, o James Rodrigues e o Daniel Alves. Tem que se espelhar nos rivais. Administração boa. Parabéns.
13: Boa tarde, Weber Lima. Boa tarde a todos da Nova Brasil. O Abel fala que tem que ser cabeça fria, coração quente. Praticamente tá ao contrário, viu? Cabeça quente e tudo quente, pra falar a verdade. Marcelo de Santo André.
2: Um abraço.
14: Grande Weber Lima. É, não sei não, hein?
2: Vai, fi. Fala, fi.
14: Costuma crescer em alguns jogos, hein? Não sei se o Palmeiras perde.
2: Ah, vai tá ruim esse.
14: Valeu, garoto. Abraço. Aqui é Marcos Soligo de Campinas.
2: Ô, Marcos, vai, arruma um celular decente aí pra você gravar os seus áudios. Ó, é o seguinte. Ó, ó, boa tarde pra vocês. Fala o número da Mega Sena, mãe de Iná. É o Márcio Rocha que mandou aqui. Anote aí. 1-10-18-44-55-60. Pode jogar. Pode jogar. Pensou? Pensou? Faz essas brincadeiras aqui. Pensou? Vamos lá. É, quem mais aqui? O... Boa tarde. Vocês lembram de 2014, antes do jogo contra a Alemanha, o Paulinho passando secador no cabelo? É o Wilson. Vocês lembram disso? Eu não lembro disso. Mas tem uma entrevista do Rafinha aí com uma bolsa Gucci falando do creme que ele passa no corpo. Ah, vai pro inferno, rapaz. Eduardo Gomide, São Paulino sofredor. Boa tarde, Weber e demais da bancada. É, lá em Penápolis, terra do nosso Jorge Vinícius, é, o avassalador, retornando do sítio, acompanhando o programa 90,1 em Araçatuba. Olha, dá pra ouvir lá em Penápolis então, hein? É, rapaz, tá bombando, bombando, bombando. Quem mais? Edson Rira de Nagoya, um abraço pra você. Falou que o jurídico do Palmeiras tem que puxar a orelha do Abel, mas não vou fazer isso nunca. É, são algumas das mensagens que estão. Weber, repete o número da Mega Sena, Marcelo de Santo André. 1, 10, 18, 44, 55, 60. Ó, e eu tô mal de cabeça, hein? Vamos lá, é o seguinte. É, 5 horas e 59 minutos, rápido break, na volta. A gente fala das coisas do timão, do tricolor, do Santos, um giro pelo Brasil, tudo isso aqui no Nova Brasil em Campo com a sua participação. A gente vai para um rápido break e volta já já.
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0: 18:03, voltamos com o Nova Brasil em campo para falar das coisas do São Paulo. Mas antes, olha, é o seguinte, homenagem ao Rei do Baião, já está no ar na Nova Brasil. 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Bom, 18:04, daqui a pouquinho eu vou falar, né, do Festival Nova Brasil, que tá bombando, rapaz, tá arrebentando, que tem gente boa, rapaz. A última a confirmar foi o Alba Ramalho. É, o Alba Ramalho estará, a Fernanda Abreu também. A gente vai falar sobre isso daqui a pouquinho. Mas antes, 18:05, participe conosco, mande a sua mensagem no WhatsApp 11-943-805-100. 11-943-805-100. Weber, que dia... Cadê? Não estou vendo aqui, não entendi. Weber, que dia, o quê? Regiana, um abraço para você. Não entendi nada. Ah, que dia que tem que fazer o jogo da Mega Sena? Ué, tem que fazer hoje pra
1: hoje.
0: Hoje concorre agora domingo, né? Domingo de manhã.
1: Amanhã, se não me engano, uma hora antes de vir pra cá, eu dei uma passadinha na lotérica, que eu sexta-feira eu faço um na Mega, dois na Lotomania, dois na Loteria e um na Time Mania.
2: Eu só quero ganhar, mas eu não
1: mas,
2: tô.
1: Mas eu fiz hoje antes de vir pra cá. É. Até amanhã, meio-dia.
0: Não, até mais agora, Ademar, porque agora o sorteio...
1: Pode jogar online, né?
0: É, online e o sorteio agora é só no domingo de manhã, não é mais de sábado à noite. Acabou agora, o sorteio é tudo domingo, 11 horas da manhã.
1: Sexta-feira?
0: É. Então, por isso que eu falei. Mudou. Mas anote esses números aí que eu falei que vai dar certo. 18:06. Vamos falar das coisas do São Paulo. Ah, o tricolor. Cadê o Tricão? Ô, Tricão! Eu já esqueci do Tricão, rapaz. Tricão tá feliz demais, São Paulo ganhou. Vai lá, joga o Tricão aí pra mim aí. Joga o Tricão pro...
1: Se ganhar do Galo, pode jogar com reserva contra o Palmeiras.
0: Pode vir.
1: Titulares pra jogar com o Boca, hein?
0: Vai, daí o Tricão, rapaz. Aí, boa. Tricão aí, ó. Já chegou, ó, voando o Tricão. Como é que é aí, Ademar?
1: O Tricão tem que ganhar do Galo.
0: É.
1: Aí dá aquela respirada. Leva os moleques da base pra jogar com o Palmeiras.
0: E isso.
1: Lá pro Boca.
0: Boca. É, se bem que eu acho que o negócio do Boca aí vai ser difícil, viu? Boca...
1: Ah, o Boca é meia boca também.
0: É, não meia sei boca. Não, hein?
1: Paulo, não
0: sei não, hein? Negócio é o brasileiro.
1: Que... Todo mundo falava, era o Boca, é o River. É o Boca, cadê o River?
0: É.
2: Mas
0: é o River. É mesmo, é verdade.
1: É o River.
2: Tá tudo com o time titular no brasileiro.
0: É, e deixa... Isso. Se ganhar do Galo, vai levar de time reserva lá pra Argentina. Ó, Tricão, você tá feliz, né? Ganhou do Bragantino, né? Tá feliz, Tricão. Você quer ouvir agora as informações do São Paulo, Tricão, pro jogo de amanhã? Calma, Tricão, calma. Vamos com as informações do São Paulo com o nosso Felipe Oliveira. Fala, Felipe.
3: Um abraço, Weber Lima. Um abraço, amigos ligados na Nova Brasil em Campo. Todo mundo sintonizado na Nova Brasil FM. Falaremos sobre o São Paulo, que tem um confronto importantíssimo. Amanhã, às 18:30, no estádio do Morumbi, o tricolor paulista recebe a equipe do Atlético Mineiro pelo Campeonato Brasileiro. O tricolor paulista, que na última rodada, voltou a vencer depois de 10 rodadas que não conseguia triunfar no Campeonato Brasileiro. Com isso, está a 5 pontos da zona do rebaixamento, 30 pontos conquistados na 11ª colocação, e a vitória é muito importante para iniciar uma nova fase no tricolor paulista nessa competição. A vitória aconteceu contra o Red Bull Bragantino, também jogando no estádio do Morumbi, com uma mudança tática do Dorival Júnior, que passou a utilizar 3 zagueiros no confronto em que deu a vitória para o São Paulo. O técnico respondeu no último jogo da possibilidade de repetir esse esquema tático, mas deu uma desconversada. Vamos ouvir o técnico Dorival Júnior falando sobre o novo esquema tático do São Paulo.
4: Eu acho que nós cumprimos à risca tudo aquilo que foi determinado. Isso aí não quer dizer que para a próxima partida, de repente, a gente não tenha outras ações um pouco diferentes. Vai depender muito daquilo que nós observarmos a partir de agora, né, do nosso adversário e a preparação que será feita.
3: A dúvida é justamente se Dorival vai manter ou não esse 3-5-2. Mas quem está de volta? Vitor Sá volta a ser possibilidade no banco de reservas. Ele que sofreu uma entorse no tornozelo numa dividida com o Wendel algumas semanas no treino do São Paulo Futebol Clube. Volta a estar à disposição e deve estar no banco de reservas disponível para esse duelo contra o Galo. Outro nome que pode integrar os relacionados é o volante Newton. Ele que sentiu algumas dores, sentiu alguns problemas e foi desfalque na última partida contra o Red Bull Bragantino, pode estar à disposição do técnico Dorival Júnior. O São Paulo conta com o retorno também de Jonathan Caleri, capitão da equipe e artilheiro do São Paulo neste ano. Foi desfalque no último jogo contra o Red Bull Bragantino por conta de uma entorse no tornozelo contra a Chapecoense e deve ser o titular do São Paulo Futebol Clube. Com isso, a provável escalação, caso o técnico Dorival Júnior mantenha o 3-5-2, é Rafael no gol, Domingos Duarte, Arboleda e Sabino na linha de defesa, Danielzinho e Marcos Antônio a dupla de volantes, Aurélio Buta pela direita e Iago pela esquerda, e os três homens de frente, o Arthur sendo camisa 10, com o Luciano e Jonathan Caleri formando a dupla de ataque e fechando o time do São Paulo. A bola rola amanhã às 18h30, 18h30 da noite, e você acompanha tudo aqui no Futebol Nova Brasil em Campo. Volto com vocês aí do estúdio. Grande abraço, Weber.
0: Maravilha, é isso aí. Bom, ó, pra você ver como é que como é complicado, né? O São Paulo acabou de negociar o Mike de 21 anos com o time da Eslováquia. E aí você vê na provável escalação do tricolor o tal do Buta, né, que não deveria nem passar perto do Morumbi, tem a possibilidade de jogar pelo São Paulo. Bom, nós vamos falar do São Paulo a partir de agora com o Ademar, com a Fran. E olha isso aqui, hein? O Mônaco de Felipe Luiz venceu o Paris Saint-Germain há pouco de virada, hein? Lá no Campeonato Francês, 100% na Liga Francesa, hein? Que coisa, hein? Olha, começando bem lá o Felipe Luiz, hein? E o Betis também. O Mbappé perdeu um pênalti e o Betis bateu o Real Madrid por 1-0.
2: Dia da zebra.
0: É, o dia da zebra, rapaz. Que legal, que legal aí. Dá uma cara diferente para essas competições, né? Que dá só da Paris Saint-Germain, só da Real Madrid, Barcelona. Também fica muito chato. Mas vamos lá, Demar, em relação ao time do São Paulo, que pega o Atlético Mineiro, um Galo, provavelmente vão utilizar da mesma estratégia que fizeram com o Vitória na semana passada, porque tinha o Mata da Copa do Brasil, tem o Mata, o Atlético Mineiro no meio da semana contra o Santos, primeiro jogo aqui na Vila Belmiro, se não me engano, aqui na Vila Belmiro, o Atlético joga a Copa Sul-Americana e deve vir com um time misto para jogar contra o São Paulo, Ademar.
1: Em que pese o jogo do Galo tenha sido na terça-feira, mas eles têm o confronto, né, com o Santos. Então, acho que para o São Paulo, que tá só treinando, é uma boa. É um jogo, nós temos opiniões divergentes aqui na bancada.
0: Sim.
1: Eu priorizaria, sim, se o São Paulo venceu o Galo, o Boca. Porque agora, se você vence o Galo, você vai dar uma boa afastada da zona de rebaixamento. Uma boa afastada. Então, se perder do Palmeiras, como perde sempre lá no Allianz Parque, eu descartava o Allianz Parque. Eu ia com o Boca, com um time que você considera aí forte, o melhor que tem de São Paulo, até com marcando mais, porque se não perder lá na Argentina, aqui atropela o meia boca. Então, por isso que eu não tinha preocupação com meia boca. Não teria. E o Palmeiras, cara, aí você tem os jogadores que o Dorival contratou, nossa, o Tolói, que adoram o Tolói, enfim, aí você pega os caras adorados lá que ficam na reserva, põe os caras para jogar contra o Palmeiras e põe uma molecada aí também que merece aí ter oportunidade, Gustavo Santana, o Matheus, enfim, faz um misto e apanha sempre lá, tá? Então descarta esse jogo do Palmeiras. Agora, se não ganhar do Galo, aí a coisa vai começar a degringolar de novo, Por tudo isso, tem que considerar esse jogo com o Galo. O jogo da vida é aquele... Eu tenho um amigo que eu trabalhava com ele, o Dinei Ribeiro, que vocês conhecem bem.
0: Sim.
1: Tudo que a gente ia fazer São Caetano na Série C. É Copa do Mundo! É Copa do Mundo! Pra nós tem que ser Copa do Mundo pra mostrar que nós somos bons. Porque jogar São Paulo e Corinthians, todo mundo faz bom. E é isso que você tem que fazer. Copa do Mundo. 3 pontos, vale título, jogo com o Galo. Eu tinha visto ontem, já tinha 20 mil ingressos vendidos. muito provavelmente, não sei se vai ter os 40, 45 que estava tendo nos últimos, mas mais de 30 mil o Morumbi vai ter. Então, a torcida fazendo a sua parte, o São Paulo tem que fazer também para dar aquela aliviada. E aí, eu penso que tem que ser campeão. Você não falou, Dorival? Esse time, vamos lembrar, esse time vai dar alguma alegria pro torcedor esse ano. Dorival falou, quando ele falou isso, ganhou a Copa do Brasil. Ele falou isso aquele ano. E o brasileiro não dá mais. A única coisa que resta, vamos pra segunda divisão da Sul-Americana aí que vai. Vai que dá.
0: É, eu já discordo do Ademar. Eu entregaria os pontos nesse negócio de Sul-Americana, concentraria as forças no Campeonato Brasileiro. E acho que também o Ademar tem razão nisso daí. Tudo depende desse jogo de sábado. Se perder sábado, aí o negócio volta a ficar complicado, porque a sequência do São Paulo é dura. Já é o Palmeiras na outra semana. Fran, sobre o tricolor de amanhã, Fran, e se você pouparia na Sul-Americana?
2: É, eu discordo do Ademar também, eu iria com força máxima amanhã, obviamente, porque é um jogo muito importante, o São Paulo precisa ter uma sequência de bons resultados, né? Quebrou ali aquela sequência de 10 jogos sem vencer na última rodada, mas ainda assim é uma equipe que está ainda em busca de uma estabilidade na competição e passa muito por esse jogo de amanhã contra a equipe do Galo. É, eu iria com o time misto, se não todo reserva, mas misto, contra o Boca Juniors. É, a Sul-Americana, na minha visão, não vale muita coisa, não vale nada. Claro que é um título.
0: Dá uma vaga, né, na Libertadores.
2: É, mas eu acho que o São Paulo ainda...
1: Sul-Americana é a Copa do Mundo.
2: Não, acho que é
1: a Copa do Mundo do tricolor.
2: Eu acho que não. Eu acho que ainda o São Paulo não está ainda nessa fase de ficar priorizando a Sul-Americana. Justamente porque passou muito tempo deixando a desejar no Campeonato Brasileiro. E aí depois, contra o Palmeiras, iria com força máxima. Ah, tudo bem, como o Ademar falou, a gente só apanha lá. Mas é um clássico, né? É um clássico onde a equipe do São Paulo tem condição de sair, pelo menos, com um ponto, né? Com um empate para continuar somando e cada vez mais ficar ali fora da zona do rebaixamento, que é onde estava muito perigoso. Os São Paulo estavam muito assustados, né? O Weber, o Ademar, o pessoal estava tudo aqui em choque. Aí venceu, aí já é incaível de novo, tá todo mundo feliz.
1: Se ganhar do Galo, nós vamos até na Libertadores brasileiro.
0: São Paulo é incaível, Fran, não cai de jeito nenhum. Mas
1: sempre tem um medinho.
0: Né? Se perder.
1: Esse medinho tem.
0: Se perder amanhã pro Galo, aí esquece o negócio de Sul-Americana. Vai concentrar no Campeonato Brasileiro. Bom, vamos com a participação do ouvinte no 11 943 805 100. Você envia sua mensagem e participa conosco aqui do Nova Brasil em Campo. Vamos lá.
5: Fala, pessoal, Nova Brasil, Ricardo de Jundiaí. É o seguinte, Weber Lima, tá faltando mais jogador. Igual era o Romário. Igual era o Edmundo, não levava pra internet pra xingar. O negócio deles era pegar dentro do vestiário. Tá faltando isso.
6: Ah, Weber Lima, tava no Bluetooth do carro. Mas já tirou uma, hein, garoto? Valeu, grande abraço. Marcos Soligo de Campinas.
0: Aê, Marcos, boa.
7: Aí, Weber Lima e turma. Aqui é o Santista Alan, maior clube da terra. Futebol moderno é só dinheiro, rapaz. Moleque hoje peteca a bola 3 vezes, ganha 800 mil por mês. Dinheiro vai acabar com o mundo.
8: Fala, Weber Lima. Boa noite. Marcos Vinícius Amaral do Campo. É muito mimimi, Weber. Tinha que usar o VAR da maneira certa, punir esses caras que colocam a mão no peito, o cara cai no chão, parece que mataram o cara, deram um soco nele. Entendeu? Usa o VAR pra reprimir isso daí. A expulsão do cara do Cruzeiro foi isso aí. Encostou no ombro do cara, o cara caiu como se tivesse tomado um murro.
9: Fala, Weber. O Abel alugou, hein, um apartamento triplex na cabeça de cada ante. 6 anos de aluguel. Vai virar uso capião. Avante Palestra. Luciano aqui de Guarulhos. Um abraço.
10: Boa tarde, Heber Lima e bancada. Heber Lima, eu sou do tempo em que o futebol era jogado quarta e domingo e ninguém reclamava, não existia tanto mimimi. Mas hoje o dinheiro fala mais alto. Uma boa tarde para você.
0: Boa tarde, obrigado pela audiência, pelo carinho. Ó, o Palmeiras vai tentar o efeito suspensivo para Abel Ferreira por chute em microfone. Alguém falou aí, o nosso ouvinte falou, né, que alugou um triplex. Não é isso, né? É que o cara notícia o tempo todo, né? Mais de 100 cartões nesse período que ele está no Brasil. Ele é imbatível em cartões, né? Então, é realmente, a gente fala do cara, né? O cara não sabe se comportar, fala que as pessoas estão doentes, mas ele é um desses caras, um exemplo claro dessa doença aí que ele fala, da ignorância, do radicalismo. É ele.
2: Olha o Weber, que na última coletiva dele, o penúltimo, ele citou, né? Falou assim: ah, eu sou o ser humano, e o direito é eu. Mas o árbitro também
0: erra.
2: Parece que matou alguém ali, que também é sujeito a erro.
0: Exatamente. 18 horas e 19 minutos, rápido break. Na volta, a gente vai falar do Corinthians, que pega a Chapecoense. Tem de ganhar, né? Tem de ganhar. Da Chapecoense, meu amigo, não tem desculpa, Diniz. Ah, mas eu tô com muitos jogadores suspensos. Tem gente machucada, inclusive, hein? Que aconteceu com o Yuri Alberto? Machucou de novo. Sem previsão de retorno novamente, Yuri Alberto. Pelo jeito está fora das partidas contra o Estudiantes pelas quartas de final da Libertadores da América. Tudo isso depois do break, com a sua participação no 11 943 805 100. A gente volta já com pão de alhozinho. Com pão de alhozinho da jogo.
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0: 18 horas e 25 minutos, voltamos com o Nova Brasil em campo, com pão de alhozinho, resenha boa, tem pão de alhozinho da jogo. Bom, é o seguinte, ó, o pessoal tá participando aqui pelo YouTube, 100%, cara, nunca teve uma votação dessa. 100% geração mimizenta. Vamos ver aqui no Nova Brasil em campo. 92%. Sim, é a geração mais mimizenta de jogador de futebol. Adorava o futebol dos anos 90. Tá falando aqui o Armazém. Um abraço para você. Regiana Salvador. Mimizenta é pouco. Geração chata e frágil. Parecem de açúcar. Maravilha. Vamos lá com outra mensagem chegando aqui pra gente. Eduardo Vieira. Futebol gaúcho não ganhar o Campeonato Brasileiro depois de 30 anos, desde 96 com o Grêmio. É, Joyce Pinheiro, é um dos times do Sul, vai cair esse ano. Joyce Pinheiro, um beijo para você. O Alberto, é isso? Alberto ou é Alberto? Geração de fresco. É, cadê quem mais aqui? É, já li a Regiana, a Joyce, estão conversando aqui. O Ivanilson, grande Ivanilson, lá do Cangaíba. Flamengo vence, vai ser líder. Quem mais? O Ivanildo França, lá do Cangaíba. O Ivan do Cangaíba, um abraço para você. Wagner Marinho, Renê Simões foi o profeta dessa geração mimizenta. Jogadores criados com a avó. O João Santos falando, o Herber, levei um susto aqui. Se começar a dar os números aí, os três primeiros são números que eu jogo há anos. Quase deu 6. Ô, louco, será? Eu vou jogar, viu? Porque senão depois eu vou perder uma dessa daí, sem querer acontece o negócio. Alencar, Serviço Souza, abraço para você. Edinaldo Pereira, Marcos Vinícius, saudades quando a seleção brasileira dava medo. Luiz Carlos Zandonadi. É, os antes torcendo contra sempre, apresentador e comentarista. Acho que é pra gente isso daqui. Orlando Silva, lá de Jequié, na Bahia. Ô, meu amigo, um abraço pra você. E o Márcio Santos, lá de Aracaju, Sergipe, curtindo o futebol da Nova Brasil. 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E vem mais. Eu tô falando Nova Brasil, tá diferente. 18h29, vamos falar do Corinthians, o timão, no Nova Brasil em campo. Hoje me parece que ele está sem a pequena caixa de som do lado dele. Hoje ele aboliu a caixinha lá. É aquelas caixinhas pequenininhas que ele usava assim para gravar do lado dele, com um adesivo grande, né, Fran? Porque o adesivo era perceptível, assim, naquela caixa daquele tamanho, um adesivo da Nova Brasil desse tamanhozinho.
1: Ele tirou por causa de você.
0: Ouviu e tirou. Deixa a caixa lá, Rufino. As informações do timão com o nosso Edson Rufino. E aí, Rufino, beleza?
2: Só a primeira pergunta.
3: E aí, beleza, Weber? Tudo certo?
0: Ah, tirou.
3: Salve, salve, amigo torcedor. Vamos juntos com detalhes e informações do timão. O Corinthians, após mais uma semana cheia, apenas focado na preparação do time, realizou mais um trabalho hoje. Amanhã, Fernando Diniz acerta os últimos detalhes. O Memphis Depay teve melhora no inchaço no tornozelo, participou da atividade de ontem, hoje também esteve participando com o resto do grupo, e o detalhe importante é que Memphis Depay pode ser utilizado, embora o técnico Fernando Diniz ainda não tenha descartado a possibilidade de um time alternativo diante da Chapecoense, visando o jogo da Libertadores da América na quarta-feira da próxima semana. Quem já está descartado é Yuri Alberto, regrediu no processo de recuperação da lesão e, portanto, não tem a previsão de volta. Vai desfalcar o Corinthians contra a Chapecoense e, de repente, até no jogo da quarta-feira contra o Estudiantes lá na Argentina, jogo da Libertadores da América. Eu trago como convidado o técnico Fernando Diniz, falando a respeito de como conciliar Campeonato Brasileiro e Libertadores da América nesse momento de decisão.
2: Tinha que ter jogado melhor, com mais intensidade, com mais agressividade, como eu disse anteriormente. Eu acho que faltou. E eu já falei isso também outras vezes. Não é porque tem uma semana aberta que vai acontecer um monte de coisa diferente. A gente teve jogos aí sequenciais, sem tempo para treinar, que a gente foi muito mais intenso do que a gente vai ter que saber administrar. E, no final das contas, a gente vai ser avaliado mais pelo resultado do que pela boa gestão ou má gestão. Então, a gente vai ter que saber conciliar, e a ideia nesses três jogos que a gente tinha, a gente somar muito mais pontos que a gente somou, porque a gente não somou nenhum ponto em três jogos e dois em casa. A gente agora vai ter que, no Brasileiro, conseguir somar pontos, independente de quem jogar. Então, no próximo jogo, a gente vai ver o que vai fazer, porque a gente joga no domingo e depois, quarta-feira, tem um jogo, o primeiro jogo da decisão diante do Estudiantes, e a gente vai ter que saber se virar no Campeonato Brasileiro, e quando chegar o jogo da Libertadores, a gente também está com carga máxima e fazer o nosso melhor para poder passar para outra fase.
3: Muito bem, acompanhamos atentamente o que disse o técnico Fernando Diniz, que comanda na manhã desse sábado a última atividade de preparação antes do jogo contra a Chapecoense, domingo, 7:30 da noite. A bola vai rolar na arena, é jogo da 26ª rodada do Campeonato Brasileiro, Corinthians décimo colocado com 32 pontos conquistados. Repito, Memphis fica à disposição e Yuri Alberto já está descartado, regrediu no processo de recuperação da lesão. Outros três desfalques certos estarão cumprindo suspensão automática: Hugo Souza, Gabriel Paulista e Ranieri. Então é isso, falei do Corinthians, até mais, um abraço, amigo.
0: Um abraço, Edson Rufino, trazendo as informações do Corinthians. Fran, em relação a esse timão, acho que é vencer ou vencer, né? Não tem outra situação para o Corinthians. Até a gente falou ontem, né? Trouxe aqui a sequência do Corinthians, é uma sequência dificílima, né? Então, se você perde pontos contra a Chapecoense em casa, você complica a sua vida no futuro do campeonato, Fran.
4: Se não tivesse vacilado nos outros jogos, talvez desse até para dar uma poupada em alguns jogadores no jogo desse final de semana contra a Chape. Mas o Corinthians vem de três derrotas consecutivas, não pontuou, jogando dois jogos em casa, um fora, e tem uma sequência pesada, como a gente já falou, é Estudiantes, é Flamengo, é Estudiantes de novo, enfim, o Corinthians...
0: Fluminense depois...
4: O Corinthians não tem outra alternativa a não ser vencer a Chape. Só que os últimos jogos, né, contra a Chape, o Corinthians não tem conseguido resultados elásticos, né, Weber? No primeiro turno foi 0-0 lá, né, em Chapecó, e nas últimas temporadas...
0: E foi terrível esse jogo, hein?
4: 1-0. Então tem muita dificuldade. E o Corinthians, acho que mais importante do que a atuação nesse jogo é a vitória.
0: Eu acho que... Você fez esse jogo, Fran? Não? Acho que não, né?
4: Não,
0: foi um dos piores jogos.
4: Foi
0: um dos piores.
4: Foi horrível.
0: Foi um dos piores jogos do Campeonato Brasileiro. Foi esse jogo entre Chapecoense e Corinthians. Lógico que a Chape está diferente, né? Do primeiro turno. E agora joga sem responsabilidade nenhuma, né? A Chape já foi rebaixada. Luiz Ademar, a gente falava aqui da sequência, eu fui dar uma olhadinha aqui, Chapecoense, por isso que não pode vacilar mesmo. Aí tem o Estudiantes, Flamengo, Estudiantes, Fluminense aqui, Beira-Rio Internacional e Palmeiras na Arena do Verdão. Quer dizer, não dá para vacilar de jeito nenhum com a Chapecoense.
5: A Chapecoense gosta de surpreender os paulistas, né? Ganhou de São Paulo lá, ganhou do Santos lá, empatou com o Corinthians lá. Mas fora de casa, ela tem se dado muito mal.
4: Empatou com o Santos aqui também,
5: empatou com o Santos aqui, exatamente. E, mas assim, eu sou sincero, eu não iria com força máxima no domingo. Pra vencer a Chape, por exemplo, assim, você precisa colocar os dois zagueiros titulares?
0: É verdade, não precisa.
5: Qual que tá mais desgastado aí? Não tem o controle de carga ali.
0: Sim.
5: Precisa colocar os dois laterais.
0: Mas é que descansou a semana toda,
5: eu
0: né?
5: Eu sei disso, mas assim, a minha preocupação.
4: Fez um jogo horrível contra o Santos.
0: É verdade.
5: A minha preocupação é justamente isso aí. Você vai fazer Libertadores e aí os jogos complicados pela frente. E você tem que fazer um pouco mais de frente. Então, eu não iria com. Eu iria com um ou outro lateral, um de cada lado, um zagueiro titular só. No meio-campo, eu não ia com todos os... Sabe, eu dava aquela mesclada. Eu dava aquela mesclada porque eu entendo que o Corinthians, com um time misto, é possível ganhar da Chape. Com todo respeito, a Chape já está rebaixada. Ela está lutando com dignidade, com honra, né? Aquela coisa toda. Não é à toa que ganhou de São Paulo. Fez 1-0 no Grêmio lá, agora tem tomado 3-1. Ela vem lutando, vem esperneando, mas já caiu. A matemática me desmente, mas já caiu. Vai jogar a Série B o ano que vem. Então, por tudo isso e pela sequência forte que o Weber falou, eu dava uma mesclada. Não o time reserva, mas eu dava uma mesclada, sim.
4: A questão, eu acho que é a confiança do elenco do Corinthians. Se tivesse tido resultados um pouco mais expressivos nessas últimas derrotas, eu concordo, eu iria com o time misto ali. Mas o momento do Corinthians não pode se dar o luxo de ser surpreendido dentro de casa. E pelas atuações que o Corinthians vem tendo com o time titular, está deixando a desejar. Imagine com o time reserva. Então é uma situação muito delicada. Eu, mesmo assim, mesmo tendo uma sequência pesada, eu ia com o time titular, para tentar fazer o bom primeiro tempo, já com um placar, quem sabe, já definir o jogo, e aí depois ir tirando os principais jogadores, visando a Libertadores, porque às vezes você vai acabar correndo um risco.
0: Eu acho que o Corinthians tiver que poupar, poupa contra o Flamengo, porque é um jogo normal que o Corinthians perderia, vai, entre aspas. Contra a Chape não dá para arriscar. Você coloca o time reserva do Corinthians é triste.
5: Não, mas assim...
0: Um misto, né?
5: Acho que assim, o Mateuzinho, o Bidu e os dois zagueiros... O time...
0: Dá para mesclar.
5: Você não precisa...
0: Que é o ponto forte do time.
5: O ponto forte do time. Eu preservaria justamente por isso. Já pensou se um cara desse aí...
0: Mas eu acho que o Gabriel Paulista e o Ranieri estão fora, né? O Paulista já está fora, suspensão.
5: É maravilha, por exemplo. Você tira o Ranieri, já tira o Paulista. Você tira um zagueiro... essa parte que você vai ser exigido demais defensivamente... Contra time argentino, eu preservaria.
0: E o Yuri Alberto, hein?
4: Não jogou o último jogo contra
0: o Santos. Tá fora também.
4: Então.
0: Fran, e o Yuri Alberto, hein?
4: O Wolverine, meu rapaz, você viu o que aconteceu? Volta sempre rápido, voltou antes do tempo e dessa vez deu ruim.
0: Não, e o engraçado é que o Corinthians tá falando que o tratamento dele regrediu. Não regrediu. O cara se machucou de novo na recuperação.
5: Não é estranho, uma vez o Memphis reclamou que ele...
0: No início do ano
5: que ele obrigaram ele a voltar antes do prazo e ele machucou de novo. E pelo que eu li, o Alberto machucou de novo. Que ele parece, que eu estava lendo, que ele veio antes do...
0: Voltou antes, né?
4: É a necessidade pelo resultado. É a necessidade pelo resultado.
0: Está fora dos jogos, Fran. Dos jogos contra o Estudiantes.
4: O Memphis ainda está longe da sua forma ideal. A gente tem acompanhado o desempenho dele, que é natural. Ficou muitos meses sem atuar. Então, a necessidade fez com que acelerasse essa recuperação do Yuri. Só que deu ruim.
0: Deu ruim. O Yuri Alberto está fora das partidas contra o Estudiantes. Essa daqui de quarta é certeza, a outra acho difícil, porque quando volta uma lesão durante a recuperação, praticamente ele volta estaca zero, né? E precisa se recuperar novamente. Mas agora eu tenho um recado importante, um recado para você que curte o Nova Brasil em Campo. 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E aí, vamos lá, tem que ser rápido, tem que ser ligeiríssimo. 18 horas e 40 minutos no futebol da Nova Brasil. Vamos fazer o seguinte, rápido break. Na volta, a gente vem com o Manolo, seu recado, as informações do Santos. Teve Gabigol pedindo desculpas, né, nas redes aí do Peixe. O Giro pelo Brasil, tudo isso depois do rápido break no Nova Brasil em Campo com Pão de Alhozinho. Com Pão de Alhozinho, tá jogo!
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0: 10h45, voltamos com o Nova Brasil em campo. Vamos lá então com o Manolo trazendo essa novidade pra gente. 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

0: 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Bom, vamos falar das coisas do Santos, o peixe na Nova Brasil, com o nosso Felipe Camargo. E aí, Felipe, tudo bem?
1: Fala, Weber, tudo bem? Um abraço a você, um abraço, amigo ligado aqui no Nova Brasil em Campo. Vamos atualizar as informações do Santos nesta sexta-feira, que é antivéspera do confronto diante do Internacional. Domingo, 4 da tarde, em Porto Alegre, o Peixe busca mais uma vitória no Campeonato Brasileiro. O Santos, que tem feito bons jogos e conquistado bons resultados como visitante nesta competição nacional. Nas duas últimas partidas fora de casa pelo Campeonato Brasileiro, são duas vitórias. Bateu o Vasco 3-0 em São Januário e bateu o Corinthians 1-0 na Neoquímica Arena. O Peixe, que vai ter desfalques para este confronto no sul do Brasil, porque já não contaria com Lucas Veríssimo e Álvaro Barreal, que estão suspensos pelo terceiro cartão amarelo, mas os dois também sentiram problemas na partida contra o Palmeiras, no jogo que marcou a eliminação do Santos na Copa do Brasil. O Lucas Veríssimo teve uma torção de tornozelo e o Álvaro Barreal um desconforto muscular, né, que aguarda-se ainda o resultado para saber a gravidade do problema muscular de Álvaro Barreal, quanto tempo ele vai ficar de fora. Neymar também sentiu um problema muscular e fica fora deste confronto no sul do Brasil. Os problemas de Álvaro Barreal e também de Neymar forçaram o Santos, nas últimas horas, a ir ao mercado. Ontem, né, depois das informações do Santos, Weber, você trouxe que o Peixe tinha encaminhado praticamente a contratação do Lima, e o Santos já acertou a contratação do Lima. O jogador é aguardado para exames médicos, foi um pedido do Cuca. O Alexandre Matos acelerou a negociação para que pudesse contar com o atleta, que é um meio-campista, tem versatilidade, e o Cuca entende que vai ajudar bastante na Copa Sul-Americana, uma vez que nas duas partidas, provavelmente contra o Atlético Mineiro, o Santos não conta nem com Barreal, nem com Neymar. Lima vai assinar contrato até dezembro deste ano, estava emprestado ao América do México, retorna ao Brasil, é jogador do Fluminense, e no final da noite de ontem o Santos acertou os últimos detalhes com o Fluminense para contratar o jogador por empréstimo. Então, Lima é o terceiro reforço do Santos para essa temporada, na janela agora, né? Pelo menos de transferências é o terceiro. Até o próximo dia 11, o Santos ainda espera fechar com um atacante e também um lateral esquerdo. Então, esse é o Santos que... Perdão, esse é o Santos que tenta aí, nesta sexta-feira e neste sábado, fazer os últimos ajustes visando o confronto diante do Internacional, domingo em Porto Alegre, Weber Lima.
0: 18h53, vamos lá. Luiz Ademar, em relação a esse time do Santos, contratação do Lima, teve o pedido de desculpa fajuto hoje do Gabigol, que falou um monte de bobagem, de Flamengo, de Cruzeiro. No Cruzeiro ele falou de voltar, né? Ele tá lá porque o Pedrinho fez contrato longo, né? Tem que aguentar a bronca aí com o Gabigol.
2: O primeiro pra falar do Gabigol, ele foi, além dele ser sido infeliz, o Santos, o pai do Neymar resolveu aí colocar dinheiro mais uma vez no Santos lá, pagou o transfer ban, trouxe o Arthur, agora chega o Lima e tal. Rapaz, era hora de você ficar quietinho, chegar no pai do Neymar, seu sogro, e falar: sogrão, eu quero ficar aqui, sogrão. O senhor pelo menos me ajuda aí. Aí você vai falar um monte de Cruzeiro, quero voltar pro Flamengo. O Gabigol o que ele sabe de jogar bola, ele não tem muito de...
0: Sabia, né? Sabia.
2: Mas mesmo os números dele no... Se você pegar o número de passe de gol, são os números dele, para um time que tá nessa pindaíba aí, são números expressivos, cara. É números expressivos. Em relação à contratação do Lima, eu confesso que ele vai jogar com Arthur e Lima, vai rifar todos os moleques. O Gustavinho, a molecada é o bom tempo. Os caras que a molecada que tá segurando a onda na hora do vamos ver, vai sobrar pra molecada. Vai sobrar pra molecada. Eu, sincero e honestamente, eu não sei se o Santos precisava, na minha avaliação, de Arthur e Lima. Mas, enfim, tenho certeza que os dois vão jogar.
3: Eu acho que precisava de reforços, mas não nessa posição.
2: Com o tempo e Gustavinho crescendo.
0: Não, e aí você contrata o Arthur e na sequência o Lima.
3: Então, exato.
2: Então, eu acho que a molecada vai rodar, o que é uma pena sempre. E o Santos precisava aí...

0: e alguém para dividir com o Gabigol, já que o Fortaleza teve interesse no Moisés, aí viu que o Moisés ganhava. O Santos poderia se acertar ali do meio para frente, eu acho, e no meio para trás. Mas, enfim, o objetivo agora do Santos é não cair. A vitória contra o Corinthians foi expressiva e foi merecida, não foi por obra do acaso, né? Foi expressiva porque foi na arena do Corinthians e foi... E agora é um jogo, para mim,
1: outro
0: de Copa do Mundo.
1: É.
0: Esse é que a gente tava brincando de Copa do Mundo, é jogo de Copa do Mundo. É não perder. Se não perder, você continua com uma distância legal de um time que está na zona do rebaixamento. Agora, se perder, esse time vai colar um ponto atrás de você.
1: E aí, Fran, em relação ao jogo, é a notícia, né? Grau 2, a lesão do Neymar, vai ficar fora até a super data FIFA, só volta em outubro.
0: Grau 2, você que jogou bola, é uns quase 40.
2: Quatro a seis semanas por aí. Então, ele deve retornar somente depois da data FIFA, né? Um momento muito ruim por causa dessa sequência de jogos importantes que o Santos vai ter, seja sul-americana e principalmente o Campeonato Brasileiro, perdeu o Veríssimo também. Aí, eu acho que é uma posição carente da equipe do Santos, que devia olhar no mercado e não meio campistas, né? Porque a gente tem o Gustavinho, a gente tem o Bom Tempo, para mim, o Bom Tempo tá fazendo uma temporada muito boa com a camisa do Santos, é um jogador muito regular e que só não foi melhor porque ainda teve algumas lesões nesse caminho. Então é uma posição que não precisava de fato, mas, né, a gente sabe como que funciona, acaba pegando ali jogadores um pouco mais experientes, né, rodados, vamos ver se vai dar liga. Mas eu não iria, talvez até um atacante ali para poder auxiliar não só o Neymar, como o Gabigol, porque os outros são todos muito medianos, né? Tassiano, Moisés, que também não se encontrou. A gente tem o Rony rústico aí, que só sabe correr, mas não sabe fazer gol. Enfim, tinha outras posições carentes e é um jogo de 6 pontos, como a gente disse, senão daqui a pouco está na zona de rebaixamento de novo.
1: É, um jogo importantíssimo para o Santos. Você vai curtir aqui na Nova Brasil a partir das 3 da tarde. No domingão, o giro pelo Brasil, Antônio Lima.
3: Fala, Weber Lima, um grande abraço a você. Aqui nos acompanha no Nova Brasil em Campo. Nesta sexta-feira daremos um giro pelo Brasil, trazendo as últimas informações dos clubes brasileiros. Ontem, pela volta das quartas de final da Copa do Brasil, no clássico Grenal, o Grêmio venceu o Inter por 3-1 e avançou às semifinais do torneio nacional. Agora irá enfrentar o Atlético Mineiro. Luiz Castro, técnico do Grêmio, que fez 65 anos ontem, falou que a classificação foi o seu presente de aniversário.
4: Obrigado a todos, obrigado pela forma como me trataram, desejando-me um feliz aniversário, e quero-vos dizer que é mesmo um feliz aniversário ver a torcida feliz, os meus jogadores felizes e ver a minha administração feliz. É a maior prenda de aniversário que eu tive.
3: O Grêmio chega à sua 17ª semifinal de Copa do Brasil e iguala o Flamengo como o clube que mais vezes participou desta fase do torneio. Falando em Flamengo, o clube carioca apresentou na manhã desta sexta-feira os 2 novos reforços, Antony Valencia e Joaquim Freitas. Além disso, aproveitou para celebrar a renovação de contrato com Eric Pulgar. O diretor de futebol do Flamengo, José Boto, ao lado do volante chileno, pediu paciência para os novos contratados e deu um exemplo não tão agradável de Pulgar.
5: Por último, eu ia-vos pedir paciência para com estes jogadores, mas não vou pedir. Vou pedir a vocês paciência com eles. E dar aqui um exemplo de como funciona isto aqui. O Pulgar, que hoje é um jogador que toda a gente aqui escreve maravilhas dele, e com razão, chegou como bagre.
3: O Flamengo entra em campo neste domingo, às 4 horas da tarde, contra o Remo, no Mangueirão, pela 26ª rodada do Campeonato Brasileiro. Pulgar e Everton Araújo devem ser desfalques do time de Leonardo Jardim, porque saíram lesionados contra o Mirassol, Weber Lima.
1: Maravilha! Essa do Boto foi boa, hein? É, mas tem muitas vezes que a gente acerta. O cara chega como bagre e sai pior que o bagre. É. 18,59, que essa gringaiada que tá aqui, são poucos bons no Brasil, o resto tá tudo mesmo nível, pior que os jogadores aqui do nosso país. Vamos lá, bola de cristal rapidamente, Fran. Bragantino e Bahia, Fran.
2: 1-0 Bahia.
1: 1-0 Bahia, eu vou de 0-0 Bragantino e Bahia. Você, Ademar?
0: Bragantino 1-0.
1: São Paulo e Atlético Mineiro, Ademar?
0: 2-0 São Paulo.
1: 2-1 Tricolor, e você, Fran? 1-1?
2: 1-1.
1: Você tá de sacanagem, Fran. É. Curitiba e Mirassol no Couto Pereira, Fran.
0: Você é capimentei.
1: Curitiba e Mirassol domingo de manhã no Couto Pereira.
2: Ai, cara. 1-1 também.
1: E você, Ademar?
0: Eu vou de 0-0.
1: Eu vou de vitória do Mirassol, 2-1. Internacional e Santos, Ademar.
2: Meu Deus.
0: 1-1.
2: Olha lá, tá vendo? Depois que
1: eu vou de... Eu vou de 2-0 Santos.
2: Não ganha, 1-1.
1: Oh, mas que é? Botafogo e Palmeiras, Fran.
2: 2-1 Palmeiras.
1: Eu vou de Botafogo 1, Palmeiras 0, Ademar.
0: 2-1 Botafogo.
1: E fechando, Corinthians e Chapecoense. 4-0 pro Corinthians.
2: 2-0 Corinthians.
0: 0-0.
2: Alô.
1: É, o meu é zica reversa. Fran, um grande beijo, até a próxima.
2: Até a próxima.
1: Ademar, um grande abraço, até a próxima.
0: Gente, bom final de semana, fiquem com Deus.
1: Obrigado pela audiência, pelo carinho, um ótimo final de semana. Amanhã tem jornada no futebol da Nova Brasil. Você curte São Paulo e Atlético Mineiro. E depois, no domingão, duas partidas, Internacional e Santos, Corinthians e Chapecoense. Obrigado pela audiência, pelo carinho. 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Fiquem com Deus. Até domingo e amanhã tem jornada. Tchau.
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0: Nova Brasil, curtimos Adriana Calcanhoto, Inverno, mais que moderna brasileira, agora 7h18.
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1: Agora 7h21. Lenine, do it! 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

0: Nova Brasil, esta é Ivete Sangalo. Nunca amei alguém como te amei. 7h38, ótima noite.
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0: Nova Brasil com o Nando Reis, os Cegos do Castelo. Daqui a pouco tem o Submedida, mais que moderna brasileira, 5 para as 8.
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4: Mais que moderna brasileira é 8-1. Boa noite, tá no ar o Sub Medida com a Rita Lee. Coisas da vida.

0: Nova Brasil, o som do Capital Inicial. Natasha, a você um excelente final de semana, a gente se fala. Nova Brasil, mais que moderna, brasileira, 8h53, boa noite.
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2: Maceió. Servidores dos Correios realizaram nesta quarta-feira, dia 2, um ato público em Maceió em protesto contra a proposta de reajuste salarial apresentada pela empresa e o fechamento de agências pelo país. Organizada pelo Sindicato dos Trabalhadores dos Correios em Alagoas, a manifestação ocorreu em frente ao Centro de Tratamento de Cartas e Encomendas. A categoria aprovou um indicativo de greve geral nacional para o dia 10 de setembro, caso as negociações de acordo coletivo de trabalho não avancem. A mobilização integra uma campanha salarial que denuncia a perda de poder de compra e a degradação das condições de trabalho na estatal. Enquanto os trabalhadores cobram um reajuste de 4,35% baseado no acumulado inflacionário, a direção dos Correios apresentou uma proposta de 0,87%, o que foi classificada pela representação sindical como uma desvalorização dos profissionais da empresa.
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1: Olá, boa noite.
2: Boa noite para você que nos acompanha em todo o país.
1: Sexta-feira, 4 de setembro de 2026.
2: Vamos ao destaque do dia.
1: Acesso à justiça.
2: Leis criam fundos para modernizar instituições e ampliar a capacidade de atendimento à população. Pablo Mundi.
3: Os recursos poderão ser usados na compra de equipamentos e softwares, infraestrutura, capacitação e modernização dos serviços.
1: Setembro Amarelo.
2: Saiba como buscar acolhimento em saúde mental na rede pública de saúde. Márcia Fernandes.
4: Quando o sofrimento for persistente e prejudicar a rotina, os estudos, o trabalho ou as relações, é importante buscar atendimento nas unidades básicas de saúde ou direto nos centros de atenção psicossocial.
1: Brasil completa 10 anos sem raiva humana transmitida por cães.
2: Mas a prevenção continua. Mantenha a vacinação em dia e proteja seu animal de estimação. Graziele Bezerra.
5: O objetivo da mobilização é vacinar principalmente na região de fronteira. Meta é imunizar 28 milhões de animais em todo o país.
1: Hoje, na apresentação da Voz do Brasil, Luciano Seixas e Mariana Jungmann.
2: E acompanhe a gente ao vivo. 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
1: Novas leis que criam fundos para modernizar instituições do sistema de justiça.
2: Também foram atualizados os valores das custas dos processos judiciais.
1: Mais pessoas que recebem até R$5.000 por mês podem requerer gratuidade da justiça.
3: Quatro novas estruturas passam a ter recursos próprios para modernizar o sistema de justiça da União. As leis